0: versátil, mas é uma questão de as pessoas ainda estranharem o que é diferente delas.
1: A Lei Brasileira de Inclusão, conhecida como Estatuto da Pessoa com Deficiência, estabelece direitos para garantir a essas pessoas participação plena e igualdade de condições. A legislação prevê medidas de acessibilidade, como reserva de espaços livres e assentos adaptados. Também proíbe qualquer forma de discriminação, garante educação inclusiva em todos os níveis de ensino e atendimento integral e especializado pelo SUS. Caso não tenha seus direitos respeitados, o secretário nacional substituto dos direitos da pessoa com deficiência do Ministério dos Direitos Humanos, Alex Alverga, explica a quem o cidadão pode recorrer.
2: Caso isso tenha acontecido em relação à prestação de um serviço, uma instituição, o primeiro local é diretamente o local responsável. No entanto, um conjunto de outras salvaguardas também são disponíveis. O serviço Disque 100, é um canal que recebe denúncias de violação de direitos humanos 7 dias por semana, 24 horas. Evidentemente, também, a depender da situação, da gravidade, defensorias públicas, delegacias especializadas, órgãos de defesa do consumidor.
1: O Disque 100 também pode ser acessado pelo WhatsApp no número 6199-611-0100. Vale lembrar que o serviço é gratuito e garante o sigilo das informações prestadas. Reportagem Pablo Mundim.
3: Pois é, de acordo com o último censo, o Brasil tem cerca de 14 milhões de pessoas com algum tipo de deficiência.
4: O número representa pouco mais de 7% do total da população.
3: E para falar sobre a Lei Brasileira de Inclusão, eu e o Nazi Brum conversamos com a Secretária Nacional dos Direitos da Pessoa com Deficiência, Isadora Nascimento, sobre as políticas públicas que têm sido desenvolvidas para o direito a todos. Acompanhe. Secretária Isadora Nascimento, bem-vinda à Voz do Brasil. Prazer ter a senhora conosco justamente nesse dia de luta da pessoa com deficiência, que eu gostaria que a senhora começasse falando então para a gente sobre capacitismo, e como esse tipo de preconceito prejudica a vida das pessoas com deficiência.
5: Primeiramente, muito obrigada pelo convite. Sim, o capacitismo, ele é um conceito que eu costumo dizer que é muito completo e muito complexo, né? Porque ora, ele vem na perspectiva de se considerar a pessoa com deficiência como incapaz de trabalhar, de estudar, de ocupar espaços de tomada de decisão, de fazer atividades simples do dia a dia. Ora, também vem com essa perspectiva da supervalorização da deficiência. Então, considera aí que essa pessoa com deficiência, ela é um herói ou uma heroína, é um exemplo de superação apenas por existir com uma deficiência. Então, acaba colocando muitas vezes também essa pessoa com deficiência no lugar ali de anjo, de um ser quase que de outro mundo, né? Então,
3: Já denota
5: capacitismo.
3: a expectativa de que aquela pessoa não desse conta de fazer as coisas, né?
5: Exato. Então, tem esse viés da incapacidade, muitas vezes, mas também esse viés aí dessa supervalorização por falta de entendimento, né, sobre o conceito real de deficiência.
6: Bom, secretária, a gente chega na importância de que quem tem algum tipo de deficiência tem acesso a oportunidades, né, de emprego, estudo, vida autônoma. E hoje existe um estatuto, um marco legal que busca garantir esses direitos. O que é que está previsto no Estatuto da Pessoa com Deficiência?
5: Bom, esse estatuto, também conhecido como Lei Brasileira de Inclusão, que está em vigor desde 2015, é um documento extremamente completo, extremamente robusto, porque foi construído com a participação plena das pessoas com deficiência, né? Respeitando aí o lema do Nada Sobre Nós Sem Nós. E é um estatuto que é baseado na Convenção da ONU dos Direitos das Pessoas com Deficiência e no Brasil tem status de emenda constitucional. Então, é um documento extremamente completo que vai prever aí direitos diversos, pensando em educação, saúde, trabalho, acessos diversos, né, em relação a questões de acessibilidade arquitetônica, tecnológica, atitudinal, comunicacional, e é um documento aí que norteia essa construção do próprio país mesmo em relação a políticas públicas. Então, dele também nasce a Política Nacional dos Direitos da Pessoa com Deficiência, que é o Plano Novo Viver Sem Limite, que tem base, né, nessa Lei Brasileira de Inclusão, também na Convenção, e outros frutos vão surgindo a partir desse documento que é tão importante.
3: Pois é, eu ia justamente perguntar aí sobre o trabalho que o Ministério dos Direitos Humanos vem fazendo, para garantir esses direitos que estão previstos no estatuto. O Viver Sem Limites é um deles, né?
5: Exato. A Secretaria Nacional

0: Nacional dos Direitos da Pessoa com Deficiência, vinculada ao Ministério dos Direitos Humanos e Cidadania, tem esse papel de ajudar, né, a fomentar aí a construção de políticas públicas para pessoas com deficiência em todo o território. Então, a gente, em diálogo também com outros ministérios, entendendo que a pauta da deficiência ela é transversal, então a gente dialoga com a cultura, com o esporte, com a saúde, com o trabalho, com a assistência social, enfim, com as diversas áreas que as pessoas acessam, né, no seu cotidiano, para garantir também acessos para pessoas com deficiência. Então, o Viver Sem Limite ele é construído nessa perspectiva ampla, pensando em eixos, então também a gente tem essa divisão em quatro eixos: gestão inclusiva e participativa, enfrentamento à violência, acessibilidade e também promoção de direitos, entendendo aí que esses acessos eles precisam ser abrangentes e também precisam chegar nos territórios de forma ampla, né? Pensando às vezes naquele município que é pequenininho, lá na ponta, mas que também precisa ter uma estrutura de governança aí forte para a pessoa com deficiência.
1: Pois é, secretária, a senhora citou um ponto aí que a gente não pode deixar de falar, que são situações de abuso que pessoas com deficiência podem estar sujeitas. O Ministério tem canais para receber denúncias de maus tratos e violência?
0: Sim, o Ministério dos Direitos Humanos faz um trabalho muito importante de acolhimento e encaminhamento dessas denúncias, né, aos órgãos responsáveis, recebendo essas denúncias através do Disque 100, né, o Disque Direitos Humanos, e ali é dado o encaminhamento necessário aos diversos tipos de violações que chegam, né? Infelizmente, a gente tem violências aí que são patrimoniais, pensando em pessoas com deficiência, violências físicas, psicológicas, institucionais, né? O próprio capacitismo é uma forma de violências que origina aí diversas questões muito sérias, né, que precisam ser enfrentadas. Então, a gente tenta, enquanto Ministério também, em articulação com outros órgãos de proteção, né? Então, Ministério Público, nos estados e nos municípios, também envolver os conselhos de direitos, né, que são muito importantes, para que a gente tenha, também junto às defensorias, enfim, todos esses órgãos de acolhimento, de proteção, que possam trabalhar juntos para receber essas demandas.
2: E existe um balanço do Disque 100 sobre os tipos mais comuns de denúncia, o volume dessas denúncias?
0: Então, são diversas denúncias que chegam diariamente. É até difícil falar isso, né? Porque a gente ainda está em um tempo em que violências são comuns, mas acho que exemplificando assim, até novamente pensar em violência física, pessoas com deficiência, principalmente mulheres, são as que mais sofrem violência física, violência patrimonial. Então, muitas vezes essa administração, né, do recurso que a pessoa recebe é feita pela família ou pelos próprios companheiros ou cuidadores, que muitas vezes utilizam, né, desses recursos da pessoa de uma forma indevida. Então, isso gera violência patrimonial e outras tantas, né, algumas denúncias de violência institucional, pensando nos ambientes aí de ensino, de trabalho, a gente recebe aí de diversas frentes.
1: Bom, nós conversamos com Isadora Nascimento, secretária nacional dos Direitos da Pessoa com Deficiência. Secretária, muito obrigado pela sua entrevista à Voz do Brasil.
0: Muito obrigada.
3: O Pix ganhou novas regras que ampliam as possibilidades de uso da
2: E
3: ferramenta.
2: também reforçam os mecanismos de segurança contra golpes e fraudes.
3: Os detalhes vamos ouvir agora na reportagem de Luana Karen.
4: Entre as medidas de segurança está a que amplia de 30 para 80 dias o prazo que a vítima de um PIX fraudulento tem para recorrer ao banco e tomar as providências. A medida impacta sobretudo comerciantes e varejistas, que às vezes levam um tempo maior para fazer seu fluxo de caixa e identificar o golpe. A economista Carla Bene, professora da Fundação Getúlio Vargas, destaca que o Banco Central também apertou o passo contra golpistas
5: empresas que usam contas de fachada para movimentar o dinheiro.
6: O que eles chamam de contas de passagem ou contas de laranjas, onde entra o dinheiro de uma fraude e ele vai sendo transferido para várias contas. É como se ele se perdesse no meio do caminho. E o Banco Central vai entrar também nesse procedimento com essas contas de passagem e ele também pode vir a fazer bloqueio nessas contas.
5: Chave

0: nomes de CPFs e CNPJs em situações irregulares com a Receita Federal terão exclusão automática. Outra mudança ressaltada pela economista Carla Bene é que, a partir de 1º de março de 2027, os usuários vão poder anexar diretamente nos aplicativos das instituições bancárias documentos que indiquem a possibilidade de golpe.
1: Você vai poder enviar provas, como áudios, prints e documentos diretamente na contestação para a instituição bancária. É algo importante, porque se você já sabendo disso, já começa a guardar, digamos assim, as suas provas para os seus pagamentos. E caso aconteça, você pode usar isso daí já dentro do aplicativo a partir do ano que vem.
0: Outra novidade é a permissão para que o cidadão possa cadastrar na conta salário despesas recorrentes para pagamento com o Pix automático a partir de julho de 2027. O Banco Central também regulamentou a chamada cobrança híbrida, uma prática já utilizada por algumas empresas e que permite ao consumidor escolher entre pagar uma cobrança por boleto ou por Pix. A medida entra em vigor em fevereiro de 2027 e deve reduzir riscos operacionais e evitar pagamentos indevidos ou em duplicidade. Reportagem Luana Karen.
2: Faltam menos de 2 meses para um momento crucial na vida de milhares de estudantes.
3: As provas do Enem estão marcadas para novembro, este ano com novidades.
2: Entre elas, o aumento nos locais de prova. A repórter Gabriela Noronha tem mais detalhes.
4: Aos 21 anos, o estudante brasiliense João Ferreira vai fazer a prova do Exame Nacional do Ensino Médio pela segunda vez e para conquistar a sonhada vaga no curso de arquitetura da Universidade de Brasília, ele concilia as aulas presenciais em um cursinho com a rotina de estudos em casa. Para o estudante, o importante é manter a disciplina.
5: Estudar de uma forma orgânica, com organização, você ter um plano de estudo voltado a um aprendizado mais efetivo, que funcione melhor para você, do que você simplesmente sentar e pegar para você e falar, ah, vou estudar 4 horas hoje.
4: Assim como João, milhões de brasileiros devem participar desta edição do Enem. As provas serão aplicadas nos dias 8 e 15 de novembro. De acordo com o INEP, instituto responsável pelo exame, mais de 5 milhões de pessoas tiveram suas inscrições confirmadas. No primeiro dia, os estudantes devem responder a 45 questões de linguagens e códigos e 45 de ciências humanas, além da redação. Já no segundo, são 45 questões de ciências da natureza e mais 45 de matemática. O professor de história, Fábio Santos Reis, dá dicas para esta reta final de preparação.
6: Eu acho que para esse momento, levando em conta o tempo que está faltando, o ideal seria, nesse momento, fazer algumas revisões rápidas de conteúdo, revisão teórica, mas nada tão aprofundado, até pelo tempo que a gente tem, e, sobretudo, focar em resoluções de provas anteriores. Então, eu recomendo que faça as provas do Enem de 2018 para cá.
4: Uma novidade neste ano é a expansão do número de locais de prova com 10 mil novos pontos. Ricardo Cardoso, presidente substituto do INEP, destaca que o exame também será utilizado como instrumento de avaliação do Sistema de Avaliação da Educação Básica.
7: Além de organizar o acesso ao ensino superior, além de permitir a certificação dos estudantes, ele também vai permitir a avaliação da qualidade da educação básica. Então, a população ter esse resultado pelo Enem, que é um exame que tem a área de linguagem, ciências humanas, ciências da natureza, matemática e a redação, oferece uma avaliação mais completa, em que o aluno muitas vezes está mais mobilizado, mais motivado para fazer a prova. Isso para nós é uma mudança muito importante.
4: Também é a primeira vez que os concluintes do ensino médio na rede pública de ensino foram inscritos automaticamente no Enem, com base nos dados informados pelas redes de ensino. Vale lembrar que as notas do Enem podem ser utilizadas para acesso ao Sistema de Seleção Unificada, o SISU, e ao Programa Universidade para Todos, o ProUni. A nota do exame também pode ser usada para pleitear financiamento estudantil. Reportagem Gabriela Noronha.
3: E amanhã vamos falar sobre a nova edição da cartilha da redação do Enem 2026.
2: É, nós vamos falar mais sobre a prova e dicas para escrever uma redação nota 1000. Não perca!
3: Elas coletam moluscos e crustáceos em manguezais e

0: praias, acompanhando o ritmo das marés.
1: No Brasil, a maior parte de pescadores artesanais são mulheres e tiram desse ofício o sustento da família.
0: Um mapeamento da Fiocruz quer mostrar onde elas estão, onde estão essas trabalhadoras e suas principais necessidades.
2: É das águas do litoral cearense que a marisqueira Maria do Socorro Miranda, de 44 anos, tira o sustento da família. O trabalho que ela herdou dos pais, às vezes começa antes do amanhecer, acompanhando o ritmo das marés.
3: Eu trabalho 6 horas por dia, caso a maré esteja baixa. Me encontro com as amigas, que levam nossos aparelhos de pesca, né? Levo o jereré para botar lá, a gente isca eles e vai esperar a te ver se caiu algum siri, alguma coisa dentro.
2: Um levantamento realizado pela Fiocruz em 52 municípios de todas as regiões brasileiras aponta a presença marcante de mulheres na atividade pesqueira. Maria!

0: mapeamento vai contribuir para tornar conhecidas as vulnerabilidades desses territórios e aproximar as políticas públicas da realidade de quem vive e trabalha nas águas brasileiras. Como explica a coordenadora-geral de Inclusão Produtiva, Enfrentamento à Fome e à Pobreza do Ministério das Mulheres, Larissa de Santana Passos.
1: Ele junta todos os bancos de dados validados pelo governo, então essas mulheres elas participam de forma ativa, indicando quais são os territórios, né, que elas estão e quais são as demandas, dificuldades a nível de crédito, quais são as cadeias produtivas, dificuldades de escoamento, para a gente entender essas demandas, transformar esses dados em políticas públicas.
2: Meu amor, é demais, é demais.
0: O resultado completo do levantamento de dados será conhecido em 2027. De acordo com a pesquisadora da Fiocruz, Maria Juliana Moura Correa, outro objetivo do estudo é conhecer os impactos da atividade pesqueira na saúde das trabalhadoras.
3: Nós vamos lá fazer um piloto com as pescadoras e o impacto à saúde e monitorando várias substâncias químicas que estão nas águas, também representa a gente proteger a saúde de toda a população.
4: O ministro da Pesca e Aquicultura, Edipo Araújo, comenta sobre o trabalho dessas profissionais.
5: A história de quem trabalha com a pesca artesanal é marcada por lutas e resiliência. Quem ajuda a colocar alimento na mesa de milhões de brasileiros e brasileiras, geralmente tem as águas como a única fonte de sustento.
0: O Brasil tem cerca de 1 milhão e 700 mil pescadores artesanais, segundo o Registro Geral da Atividade Pesqueira. Desse total, quase 900 mil são mulheres. Reportagem Graziele Bezerra.
6: A Anvisa, Agência Nacional de Vigilância Sanitária, aprovou o registro de um novo medicamento para o câncer de mama.
7: O Etkamar é indicado para o tratamento de pacientes adultos com câncer de mama localmente avançado ou em metástase.
6: E também hoje a Anvisa determinou o recolhimento de um lote de outro medicamento destinado ao tratamento de câncer de mama, o Fesgo.
7: A empresa fabricante identificou no mercado unidades deste lote com características divergentes das constantes no medicamento original, o que indica se trata de falsificação.
6: As informações sobre o lote que será recolhido você confere em gov.br/anvisa.
7: E essas foram as notícias do governo federal.
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7: Com produção da empresa Brasil de Comunicação.
6: E agora com as notícias do Poder Judiciário e do Congresso Nacional. Boa noite.
7: Boa noite e até amanhã.
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10: STF mantém decreto de Minas Gerais que restringe publicidade de bets.
11: TSE vai lançar nesta terça-feira a ação Violência Política Tem Gênero.
10: STJ admite como prova a gravação feita por consumidor no departamento jurídico da empresa.
11: Boa noite, eu sou Leandro Bezerra.
10: E eu sou Walter Lima.
11: O ministro Flávio Dino, do Supremo Tribunal Federal, decidiu manter um decreto de Minas Gerais que restringe a publicidade.

0: variedade de empresas de apostas de cota fixa, as chamadas bets, e de plataformas de conteúdo adulto em bens públicos estaduais e eventos promovidos ou apoiados pelo Poder Executivo local.
1: O ministro Dino negou o pedido feito pela Associação Nacional de Jogos e Loterias para suspender o decreto.
0: A entidade sustentava que o Estado havia invadido a competência privativa da União para legislar sobre propaganda comercial.
1: Mas o ministro considerou que as restrições se limitam aos meios de comunicação institucional, aos bens e espaços sob responsabilidade do Executivo Estadual e aos eventos promovidos ou apoiados pelo governo de Minas Gerais. Para o ministro, essas medidas fazem parte da autonomia do Estado para administrar seus próprios bens e recursos.
0: TSE vai lançar amanhã a ação Violência Política Tem Gênero.
1: Essa ação vai marcar o lançamento de iniciativas voltadas ao enfrentamento da violência política contra as mulheres. Fábio Ruas.
2: A ação vai ser amanhã às 5 horas da tarde no Espaço Sepúlveda Pertence, na sede do TSE, em Brasília. Vai ter a assinatura de um protocolo de ação conjunta entre o TSE e a Procuradoria-Geral Eleitoral para combater esse crime. O presidente do TSE, ministro Cássio Nunes Marques, e o vice-procurador-geral eleitoral, Alexandre Espinosa Bravo Barbosa, vão participar da ação ao lado de mulheres com atuação reconhecida na vida pública e na defesa dos direitos femininos.
0: O Ministério Público Eleitoral emite 431 manifestações sobre propaganda eleitoral irregular no primeiro mês de fiscalização em Mato Grosso.
1: O objetivo da ação é promover a conscientização sobre as condutas proibidas pela legislação. Kátia Dias.
3: Entre 15 de agosto e 15 de setembro foram emitidas 431 manifestações sobre propaganda eleitoral irregular. Durante a fiscalização, o MP Eleitoral analisou representações, reclamações, pedidos de resposta e apurações relativas a veiculações irregulares de propaganda, tanto na mídia tradicional quanto nas redes sociais.
0: É válida como prova a gravação feita por consumidor dentro do departamento jurídico de empresa, sem consentimento da outra parte.
1: Mas, para o STJ, o conteúdo não pode se referir à atividade de advocacia, nem a informações protegidas por sigilo profissional. Fátima Uchoa.
4: Um aluno ajuizou ação contra a instituição de ensino superior devido à oferta e ao posterior cancelamento de curso. A instituição buscou invalidar gravações de conversas feitas pelo consumidor com a diretora e dentro do próprio departamento jurídico, alegando que o local deveria ter a mesma proteção legal dos escritórios de advocacia. A Justiça do Distrito Federal condenou a instituição a pagar quase R$5.000 por danos materiais e R$6.000 por danos morais, considerando a gravação válida. O STJ manteve a decisão. Segundo o relator ministro Raul Araújo, a gravação não tratava de atividade advocatícia, mas de questão administrativa sobre prestação de serviço de ensino.
0: Jornada de trabalho em atividades insalubres é tema de audiência no TST.
1: O debate vai tratar dos limites de uma negociação coletiva nesses casos. Samanta Flor.
5: A discussão é se acordos ou convenções coletivas podem autorizar o aumento da jornada em atividades insalubres sem a aprovação prévia da autoridade competente. O assunto é o tema 149 do TST. A audiência pública foi convocada pelo ministro Douglas Alencar e vai ouvir especialistas, entidades e representantes de categorias afetadas. O entendimento do TST vai orientar o julgamento de processos semelhantes em toda a Justiça do Trabalho.
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0: A você uma boa noite.
1: E até amanhã.
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8: Eu sou Humberto Pinheiro e estes são os destaques de hoje do Jornal do Senado, que começa agora. Participantes de sessão especial apontam a importância da inclusão das pessoas com deficiência. Instituição fiscal independente do Senado diverge do governo e alerta para riscos.

0: fiscais. Reportagem da Rádio Senado é finalista do prêmio Vladimir Herzog de Jornalismo. Boa noite. O Senado celebrou hoje o Dia Nacional de Luta da Pessoa com Deficiência. Especialistas convidados para a sessão especial apontaram a importância da inclusão. Repórter Márcio Maturana.
1: A importância da participação completa das pessoas com deficiência nas atividades sociais precisa ser ressaltada todos os dias, segundo especialistas que participaram da sessão especial no plenário do Senado nesta segunda-feira, 21 de setembro, que é o Dia Nacional de Luta da Pessoa com Deficiência. A senadora Damaris Alves, do Republicanos do Distrito Federal, presidiu a sessão.
2: Infelizmente, ainda vem de vez em quando, uma iniciativa ou outra, para inclusive retirar direitos já garantidos. Por isso que um dia nacional como esse precisa, por esta casa e por todas as casas do Brasil, ser comemorado.
1: A sessão especial foi requerida pelo senador Paulo Paim, do PT do Rio Grande do Sul. Ele é autor do Estatuto da Pessoa com Deficiência e do projeto de lei que criou o Dia Nacional de Luta da Pessoa com Deficiência.
3: Eleições 2026.
0: As eleições deste ano têm em disputa 54 vagas para o Senado. Total de 32 senadores tentam a reeleição. Outros 10 disputam o governo de seus estados e um a presidência da República. Repórter Rodrigo Rezende.
4: Nas eleições deste ano, cada um dos 26 estados e o Distrito Federal elegerão 2 senadores. Portanto, das 81 vagas do Senado, 54 estão em jogo para os próximos 8 anos. Dos 54 senadores em término de mandato, 32 tentam a reeleição. 9 senadores que encerram o mandato no final de janeiro de 2027 concorrem a outros cargos. Um à presidência da República, um ao governo de seu estado, um para deputado estadual, 2 para deputado federal e 4 como suplentes em chapas que concorrem ao Senado. Já 13 senadores vão encerrar os atuais mandatos em 2027 e não vão concorrer a nenhum cargo. É o caso de Jaime Campos, do União de Mato Grosso.
5: Tenho orgulho da história que eu construí e, sobretudo, tenho esperança no futuro do nosso estado. Cargos passam, mandatos terminam, eleições chegam e vão embora. Mas algo que precisa permanecer é o compromisso com o nosso estado.
4: Quem também não disputa a eleição após 40 anos é o senador Paulo Paim, do PT do Rio Grande do Sul.
6: São 40 anos ininterruptos aqui no Congresso Nacional. Uma trajetória construída com diálogo, compromisso e fidelidade às causas do povo brasileiro. Não serei mais candidato ao Senado, mas não saio da política, porque a política está em mim. Ela faz parte da nossa história, da minha alma e da minha forma de enxergar o mundo.
4: Dos 27 senadores que estão no chamado meio de mandato, ou seja, ainda possuem mais 4 anos no Senado, 9 concorrem nestas eleições a governos estaduais. Um senador licenciado concorre ainda à vice-presidência da República.
0: Está pronto para votação na Comissão de Assuntos Sociais um projeto que cria regras para o uso da inteligência artificial na área da saúde. O texto prevê regras de transparência, responsabilidade e supervisão humana nas decisões clínicas. Repórter Patrícia Oliveira.
7: Segundo o Comitê Gestor da Internet no Brasil, 18% dos hospitais e das clínicas brasileiras já utilizam soluções de inteligência artificial. É o caso do uso da IA para acelerar resultados dos exames de coração, como explica a cardiologista Paula Damasco.
8: A gente usa essa inteligência artificial para estar liberando esse laudo, às vezes, com 2 minutos, para que um clínico possa ter um resultado mais real do eletro para conduzir o paciente.
7: Ricardo Sampaio, coordenador do Centro Integrado de IA do Distrito Federal, aponta a redução das filas de espera para o paciente com o uso da tecnologia.
9: Utilizar a inteligência artificial, seja para um procedimento, seja para uma consulta, seja para um pedido de remédios ou afins, e para que, com isso, o paciente tenha um retorno mais rápido daquilo que foi solicitado e que ele consiga ser tratado da melhor maneira.
7: A senadora doutora Eudócia, do PSDB de Alagoas, apoia o desenvolvimento de terapias e vacinas contra o câncer com o uso da IA. Um projeto da senadora prevê a utilização da inteligência artificial na saúde pública com regras de transparência, responsabilidade e supervisão humana nas decisões clínicas para proteger os direitos.

0: direitos dos pacientes.
1: A implementação de hospitais inteligentes da rede SUS irá beneficiar significativamente o atendimento aos pacientes da rede pública, otimizando os diagnósticos precoces de várias patologias, especialmente as doenças oncológicas.
0: O projeto também prevê a igualdade no atendimento, proteção de dados e informações claras para os pacientes e que profissionais de saúde recebam capacitação para usar a IA. A proposta recebeu relatório favorável da senadora Damares Alves, do Republicanos do Distrito Federal, e está pronta para votação na Comissão de Assuntos Sociais.
2: O relatório da Instituição Fiscal Independente do Senado apontou diferença entre as projeções do governo e os cálculos da entidade para o projeto do orçamento de 2027. Segundo o relatório, o uso de premissas e parâmetros macroeconômicos distintos pelo Executivo pode implicar desequilíbrio fiscal. Repórter Douglas Castilho.
3: Enquanto o Poder Executivo prevê saldo positivo primário de 18,6 bilhões de reais, os cálculos da indicam a perspectiva de um déficit de 86,1 bilhões, um descompasso de 104,8 bilhões de reais entre os dois cenários. Divergências assim afetam diretamente o cumprimento das metas fiscais, indicando, segundo a instituição, a necessidade de segurar gastos. O diretor executivo da IFE, Marcos Pestana, detalhou onde está a diferença entre as duas contas.
4: O governo trabalha com um PIB ano que vem de 2,4%. A IFE com 1,8. O governo trabalha com uma expansão da massa salarial, que é essencial para calcular as receitas previdenciárias, de mais de 10%. Nós trabalhamos com mais de 7%. Esse acúmulo de diferenciação de parâmetros nos levam a discrepar sobre o resultado primário.
3: Marcos Pestana alerta para novas pressões orçamentárias e despesas não previstas na proposta original, como o recente reajuste de 15% no benefício médio do Bolsa Família.
2: A história de um educador que enfrentou a violência dentro da escola e acabou assassinado é tema de uma reportagem especial da Rádio Senado, que chegou à final do Prêmio Vladimir Herzog de Jornalismo. O trabalho Carlos Mota, A Pedagogia da Coragem, foi produzido pelo jornalista Otávio Augusto Mota e conta a trajetória do próprio pai. A reportagem é de Yasmin Rodrigues.
5: A reportagem que colocou a Rádio Senado entre os finalistas do Prêmio Vladimir Herzog nasceu de uma história familiar. O jornalista Otávio Augusto Mota transformou em reportagem a trajetória do pai.
6: A reportagem Carlos Mota, A Pedagogia da Coragem, ela apresenta para os ouvintes a trajetória de vida e de luta de um professor aqui do Distrito Federal, chamado Carlos Mota. Ele era diretor no Núcleo Rural Lago Oeste e era um líder comunitário. Lutava por melhores condições de acesso à escola dos alunos.
7: Então essa reportagem, ela navega um pouco por qual era o ideal de Carlos, qual era a visão de Carlos sobre a educação.
5: O Prêmio Vladimir Herzog reconhece trabalhos jornalísticos relacionados à defesa dos direitos humanos e tem uma história ligada à luta pela liberdade de expressão e pela democracia. Para Otávio, no entanto, a indicação vai além do reconhecimento profissional. Representa uma busca por conhecer melhor a história de vida do pai e também serve de alerta para a violência que ainda existe no ambiente escolar. A divulgação dos vencedores está marcada para o dia 30 de setembro, com transmissão ao vivo.
2: Com trabalhos técnicos de Eliseu Caires, o Jornal do Senado fica por aqui. Acompanhe agora as notícias da Câmara dos Deputados. Boa noite e até amanhã.
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9: Câmara aprova novo programa escolar para gestão de resíduos sólidos.
10: Projeto cria campanha sobre desaparecimento de criança e adolescente.
9: Avança a proposta que regulariza o transporte intermunicipal por taxistas.
10: Menores podem ser proibidos de atuar em propaganda de jogos de azar.
9: Boa noite. Comissão Permanente da Câmara aprovou o projeto de lei que proíbe presença de menores de 18 anos em propagandas de jogos.

0: Jogos de Azar. A repórter Maria Neves tem os detalhes.
1: A Comissão de Previdência, Assistência Social, Infância, Adolescência e Família da Câmara dos Deputados aprovou o projeto que proíbe a participação de menores de 18 anos em publicidade de produtos proibidos para esta faixa etária. A proposta do deputado Túlio Gadelha, do PSD de Pernambuco, menciona expressamente a vedação de crianças e adolescentes em propaganda de loterias e jogos de azar. Como explica a relatora, a deputada Meire Serafim, do União do Acre, a legislação estabelece uma série de produtos proibidos para menores de 18 anos, como bebidas alcoólicas, cigarros e outras substâncias que possam causar dependência. As leis também proíbem que crianças e adolescentes participem de jogos de azar. No entanto, nenhuma lei proíbe a participação deles na propaganda desses mesmos produtos, que, conforme ressalta a deputada, podem causar prejuízos graves, principalmente a esse público em formação.
2: Hoje a gente vê muitas adolescentes e crianças firmar isso na mente e acontecer esses vários fatores, tragédia que a gente vê no nosso país todo, né, porque esse jogo de azar ele acaba induzindo as nossas crianças, nossos adolescentes e fazer o pior.
1: Pela proposta aprovada, pais ou responsáveis de crianças e adolescentes que participarem da divulgação por qualquer meio de jogos de azar ou outros produtos proibidos ficarão sujeitos a multa entre R$3.000 e R$10.000. Para agenciadores de menores de 18 anos que descumprirem a lei, a multa será multiplicada por 10. Com isso, poderá variar entre R$30 e R$100.000. Já para as empresas de jogos de azar ou que forneçam produtos proibidos que utilizarem crianças ou adolescentes em peças publicitárias, o valor da multa será multiplicado por 100. Poderá variar entre R$300.000 e R$1.000.000. Caso haja reincidência na utilização de menores de 18 anos em publicidade de produtos proibidos no período de um ano, o projeto prevê a aplicação das multas em dobro. Segundo Túlio Gadelha, a punição tem função pedagógica. Busca assegurar que os responsáveis entendam a gravidade de suas ações e a responsabilidade que têm ao envolver jovens em atividades perigosas ou inadequadas. Da Rádio Câmara de Brasília, Maria Neves.
3: Economia.
4: Kiko Seleguin, do PT de São Paulo, defende a aprovação de uma lei de proteção da soberania econômica nacional. O objetivo é invalidar no Brasil a aplicação de sanções e restrições comerciais ou financeiras impostas unilateralmente por governos e tribunais estrangeiros.
0: Kiko Seleguin sustenta que empresas e pessoas físicas brasileiras não podem cumprir determinação que não tenha respaldo em tratados aprovados pelo país ou em resoluções da ONU. A medida também impede a rescisão de contratos ou encerramento de contas motivados por sanções internacionais unilaterais.
4: Pedro Lucas Fernandes, do União do Maranhão, quer permitir que fundos constitucionais e o Fundo de Desenvolvimento do Nordeste ofereçam garantias para empréstimos destinados a projetos de infraestrutura. Ele explica que a medida pode facilitar o acesso a recursos para a execução de obras.
0: Para Pedro Lucas Fernandes, a proposta também pode estimular investimentos em áreas como energia, logística e infraestrutura sustentável. Na avaliação do deputado, o aumento dos investimentos pode contribuir para a geração de empregos e o crescimento da renda no Nordeste.
3: Segurança Pública.
4: A Câmara está analisando a criação de uma campanha nacional de prevenção ao desaparecimento de crianças e adolescentes. A reportagem é de José Carlos Oliveira.
5: Projeto de lei em análise na Câmara dos Deputados cria a campanha nacional educativa sobre desaparecimento de crianças e adolescentes. O texto já foi aprovado na Comissão de Segurança Pública com relatório favorável do deputado Sargento Faur, do PL do Paraná.
6: A implementação de campanhas educativas permanentes contribui para disseminar informações úteis, fortalecendo a rede de proteção à criança e ao adolescente. É dever do poder público adotar mecanismos que ampliem a proteção, especialmente diante do crescimento

0: de crimes envolvendo exploração, tráfico de pessoas, aliciamento virtual e outras formas de violência.
1: O relator destaca que a campanha educativa deverá ser realizada principalmente nas escolas públicas e privadas ao longo de todo o ano letivo.
0: O desaparecimento de crianças e adolescentes é uma realidade alarmante no Brasil e exige atuação integrada do Estado, da família e da sociedade. Nesse contexto, a escola desempenha papel fundamental como ambiente de formação, conscientização e proteção social.
1: Estão previstas medidas de orientação em caso de desaparecimento, divulgação dos canais de denúncia e da legislação protetiva, promoção de palestras e elaboração de cartilhas informativas, inclusive com as estratégias de prevenção ao desaparecimento de crianças e adolescentes. A proposta partiu do deputado delegado Éder Mauro, do PL do Pará, inconformado com a sucessão desse tipo de crime no seu estado.
2: No Pará nós temos sumiços de crianças por questões de seitas, por questões de crimes sexuais, principalmente no que envolve embarcações, e por questões de tráfico de órgãos. Então, esse socorro através de uma proposta vai procurar socorrer aqueles que não têm a menor condições de se defender.
1: A proposta que cria a campanha nacional educativa sobre o desaparecimento de crianças e adolescentes ainda vai passar por votação nas comissões de Educação e Constituição e Justiça. Da Rádio Câmara de Brasília, José Carlos Oliveira.
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4: Educação.
5: Maria do Rosário, do PT, critica a proposta do governo do Rio Grande do Sul de terceirizar a gestão de escolas públicas. Na visão da parlamentar, a medida retira a autonomia das direções escolares e amplia os gastos com empresas privadas.
6: O governo do Rio Grande do Sul decidiu colocar na Bolsa de Valores para terceirizar a gestão das escolas, tirando das diretoras o controle, o comando, a gestão das escolas. Então, agora, com isso, o governo pretende gastar muito mais dinheiro com empresas terceirizadas do que entrega para a escola, para a direção, para cuidar das paredes, dos banheiros, para limpeza, para organização da vida da escola. Isso é um grande erro.
7: Maria do Rosário também defende a valorização dos profissionais da educação, com a aplicação da lei que reconhece os professores de creches como integrantes do magistério, a realização de concursos públicos e o fim da cobrança previdenciária sobre aposentados da área.
5: O projeto de Eros Biondini, do PL de Minas Gerais, quer garantir a autonomia das escolas confessionais. A proposta assegura às instituições o direito de organizar atividades e celebrações de acordo com suas crenças, respeitados os conteúdos da Base Nacional Comum Curricular.
7: O texto também proíbe sanções e restrições ao repasse de recursos públicos motivadas pelo exercício da identidade religiosa da escola. Eros Biondini avalia que a medida protege o direito dos pais de escolher instituições de ensino alinhadas às próprias convicções.
4: Comissões.
5: A Câmara aprovou a criação de um programa escolar de gestão de resíduos sólidos. A repórter Paula Bittar acompanhou a votação.
8: A Comissão de Constituição e Justiça da Câmara aprovou uma proposta que permite que as escolas da rede pública da educação básica criem programas de redução, reuso e reciclagem de resíduos sólidos. O objetivo é conscientizar a comunidade escolar sobre a importância da gestão ambientalmente adequada de resíduos sólidos. Relator na comissão, o deputado Nicolas Ferreira, do PL de Minas Gerais, considerou o projeto condizente com as disposições constitucionais que determinam a proteção do meio ambiente como competência do poder estatal. Segundo o texto aprovado, os resíduos sólidos gerados na escola que não puderem ser reutilizados deverão ser descartados.

0: tratados em recipientes próprios, seguindo a padronização já existente, como azul para papel e papelão e vermelho para plástico. A renda da comercialização dos resíduos sólidos recicláveis será usada na compra de materiais e equipamentos para a escola. A proposta, que permite que as escolas da rede pública da educação básica criem programas de redução, reuso e reciclagem de resíduos sólidos, segue agora para a análise do Senado. Da Rádio Câmara de Brasília, Paula Bittar.
1: Desenvolvimento Regional.
2: A Comissão da Amazônia aprovou o relatório de Zezinho Barbari, do PP do Acre, ao projeto que institui o custo amazônico como critério de ponderação nos repasses federais do Fundeb e do programa Dinheiro Direto na Escola, para aumentar o financiamento da educação básica na Amazônia Legal.
3: O objetivo da proposta é compensar os altos gastos com transporte, energia, logística, entre outros, para diminuir a desigualdade e mitigar o descompasso da educação na Amazônia. De acordo com o relatório de Zezinho Barbari, o Ministério da Educação vai definir os novos valores de repasses.
2: Carlos Gomes, do Republicanos do Rio Grande do Sul, apresentou o projeto que desburocratiza o processo de regularização fundiária no país. A proposta simplifica exigências cartorárias e acelera a entrega de títulos de propriedade rural.
3: O projeto permite a verificação de requisitos por imagens de satélite e documentos em imóveis de até 15 módulos fiscais. Carlos Gomes argumenta que a falta de regularização gera insegurança jurídica no campo e dificulta o acesso a crédito para pequenos e médios produtores.
1: Meio ambiente.
2: Projeto de Mário Eringer, do PDT de Minas Gerais, obriga os centros de processamento de dados a implantarem soluções hídricas próprias para o resfriamento de suas instalações. O texto proíbe que os data centers utilizem água de reservatórios públicos destinados ao abastecimento humano.
3: De acordo com Mário Eringer, o avanço tecnológico e a demanda por inteligência artificial exigem um consumo muito elevado de água, o que gera riscos de desabastecimento. A proposta concede um prazo de até 3 anos para que os empreendimentos se adaptem às novas regras ambientais.
2: Luiziane Lins, da Rede do Ceará, é autora de um projeto que criminaliza o abandono de animais deixados em clínicas e hospitais veterinários após a alta médica. Pela proposta, o tutor que não retirar o animal em até 72 horas após ser notificado poderá responder pelo crime de abandono.
3: Luiziane Lins também propõe que clínicas e hospitais veterinários exibam avisos informando que abandonar animais nesses estabelecimentos é crime. Para a congressista, a medida facilita a responsabilização dos tutores e reforça a proteção aos animais.
1: Transportes.
2: Rodrigo de Castro, do União de Minas Gerais, comemora a inauguração de 2 pontes na BR-356, entre os municípios de Ervalha e Muriaé. Segundo ele, as obras aumentam a segurança dos motoristas e reforçam a ligação da Zona da Mata com os estados do Rio de Janeiro e do Espírito Santo.
4: Há muito tempo, todos que passavam ali conviviam com uma situação absolutamente de insegurança e agora tem uma rodovia muito mais segura com a construção das pontes de Imbaúba e da Usina nos municípios de Rosário da Limeira e Ervalha. E graças a um trabalho que eu fiz como parlamentar, acompanhando aí junto aos ministérios, cobrando licitação, cobrando documentação, cobrando dos ministros, cobrando do pessoal do DENIT para que essas obras fossem executadas.
3: De acordo com Rodrigo de Castro, as novas pontes também devem impulsionar o turismo e facilitar o deslocamento da população que utiliza a rodovia para acesso a serviços e ao litoral do Rio de Janeiro e do Espírito Santo.
2: A Comissão de Defesa dos Direitos das Pessoas com Deficiência aprovou o relatório de Paulo Alexandre Barbosa, do PSD de São Paulo, ao projeto que cria a política de acessibilidade veicular sustentável, com carros adaptados de fábrica e abastecidos com tecnologias limpas.
3: Paulo Alexandre Barbosa reformulou a proposta original para incluir o termo veículos eletrificados, como híbridos, elétricos e outras variantes, e permitir o acesso a tecnologias mais baratas. Além disso, ele inclui a expansão dos benefícios para frotas de táxis e transporte coletivo.
1: Trabalho.
2: avança na Câmara o projeto de lei que regulariza o transporte intermunicipal

0: municipal feito por taxistas. A repórter Silvia Munhato tem os detalhes sobre a medida.
1: A Comissão de Desenvolvimento Urbano da Câmara dos Deputados aprovou o projeto que estabelece condições para que o serviço de transporte individual por táxi em trajetos intermunicipais ou interestaduais não seja caracterizado como transporte irregular de passageiros. O relator, deputado Hildo Rocha, do MDB do Maranhão, exemplificou o que vem acontecendo com os taxistas.
2: Hoje em dia, grande parte das cidades estão conurbadas, ou seja, emendaram uma na outra. Eu dou um exemplo como São Luís. São Luís, a capital do Maranhão, é uma ilha. Dentro dessa ilha tem quatro municípios juntos. Se o taxista leva um passageiro para a Raposa, se a fiscalização alcançá-lo, vai multá-lo porque vai ser considerado um transporte clandestino.
1: Com o projeto, o transporte intermunicipal ou interestadual por taxistas não será considerado irregular se for previamente solicitado por meio eletrônico, aplicativo, telefone ou mensagem. Também o retorno do taxista ao município de origem com o passageiro previamente solicitado por meio eletrônico não vai caracterizar captação irregular de passageiros, mas permanecem vedadas a abordagem em via pública, a captação espontânea de passageiros fora da área de autorização e a utilização do serviço em desacordo com as normas municipais. O projeto que regula o transporte intermunicipal pelos taxistas ainda será analisado pelas comissões de Viação e Transportes e de Constituição e Justiça. Da Rádio Câmara de Brasília, Silvia Minhato.
3: Homenagem.
4: Ana Paula Leão, do PP, sugere que a Romaria de Nossa Senhora da Abadia, realizada em Minas Gerais, seja reconhecida como manifestação da cultura nacional. O texto autoriza o poder público a criar políticas de fomento para garantir infraestrutura e assistência aos fiéis.
0: Ana Paula Leão explica que a tradição é centenária e mobiliza milhares de pessoas na primeira quinzena de agosto. A deputada ressalta que a Romaria transcende o aspecto religioso para se transformar num espaço de socialização que ajuda a preservar a identidade regional.
4: Está em análise na Câmara projeto de Ribamar Silva, do Podemos de São Paulo, que concede ao município de Osasco o título de Capital Nacional do Trabalho. O deputado sugeriu 19 de fevereiro como data oficial para celebrar a homenagem.
0: Ribamar Silva argumenta que o reconhecimento destaca a importância econômica de Osasco, considerado um dos principais polos industriais, comerciais e de serviços do país. Na visão do parlamentar, a medida valoriza a tradição de trabalho e empreendedorismo do município.
4: Termina agora o Jornal Câmara dos Deputados, produzido pela Rádio Câmara, com trabalhos técnicos de Wellington Teles e a apresentação de Luciana Vieira e Val Monteiro. Boa noite.
0: Uma boa noite para você. Fique agora com as notícias do Tribunal de Contas da União.
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1: E agora temos o início do Cidade in Love, idealizado para envolver e estreitar laços entre corações. Eu sou Gil Garcia e convido você a experimentar cada palavra, cada pausa e cada som como partes integrantes da sua história. Aqui, cada pormenor faz sentido, pois o amor romântico é a chave que guia nossa aventura. Neste espaço, cada momento intenso se eterniza em memórias, enquanto as emoções se moldam em companheiras. Inicialmente, permita que melodias invadam o espaço e traduzam emoções que as palavras deixam escapar. Intensifique o som e aprecie a primeira música desta jornada.
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0: música anterior deixou uma vibração emocional no ar que ainda se mantém. Na mesma sintonia, a próxima melodia se apresenta para continuar tecendo essa história.
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0: canção se encerra e deixa suspensa no ambiente a profundidade de cada emoção experimentada até agora. Vamos fazer um pequeno intervalo no Cidade em Love. Seguindo o intervalo, este espaço romântico voltará a ser palco de novas e vibrantes emoções.
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0: 22 horas e 25 minutos.
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2: Cidade in Love retorna revitalizando cada detalhe através das palavras que aproximam os corações. O romantismo continua a ser o coração desta atmosfera inigualável. Abrace esse fluxo que transmuta sentimentos em partilha. Neste instante, a música prossegue expressando tudo que o coração pode entender.
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0: Quando um acorde se encerra, abre-se o portal para novas experiências emocionais. Deixe que a próxima melodia capture seu coração neste instante.
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0: Os sons musicais abrem um caminho e proporcionam um ambiente ideal para uma pausa imprescindível. Uma breve pausa no programa Cidade em Ló. Ao retornar, continuaremos com mais da nossa seleção musical, carregada com a mesma intensidade romântica de sempre.
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0: 22h43.
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2: O Cidade in Love volta a brilhar, trazendo consigo emoções que convertem cada momento em algo extraordinário. Neste lugar, cada termo se transforma em proteção e cada segundo se enriquece de sentido. Mantenha-se nesse clima, permitindo que a harmonia das músicas te abrace e complete o encantamento entendido somente pelo coração.
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0: Mesmo que a melodia termine, os sentimentos se renovam e a transformação começa já com a próxima música.
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0: Concluímos essa melodia e agora uma breve pausa nos aguarda. Vamos fazer uma breve interrupção. Continue conosco. Novos sons vão invadir este recanto feito para emocionar logo após o intervalo.
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2: 23 horas e 3 minutos.
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4: O Cidade in Love está de volta em cena, despertando os sentimentos que ligam corações. E agora deixemos que a próxima melodia nos guie nesta jornada.
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0: Embora a melodia tenha cessado, a aura romântica continua presente. A próxima canção já está preparada para seguir adiante com este momento.
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0: música que alcança os corações. Hora de um breve pausa no Cidade em Love. Após este breve intervalo, seguimos revelando emoções que tornam cada momento inesquecível.
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0: 23h23.
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2: Estamos novamente no ar com Cidade in Love, onde cada retorno marca uma chance de mergulhar intensamente nos sentimentos que carregamos. É a música que sustenta e expressa os sentimentos que duram mais que um instante. Retornamos agora com essa excepcional.
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0: música que ecoou deixou um rastro, transformando o silêncio em memória. E vem aí uma melodia que abrirá um novo capítulo desta saga emocional.
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0: agora o Cidade em Love pausa suas atividades. Ainda assim, o espírito romântico permanece em todos os momentos. Eu, Gil Garcia, quero destacar que sua presença é fundamental para o sucesso deste evento. Retorne após o intervalo para continuarmos com mais melodias e experiências que tocam o coração.
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0: 23h43.
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0: uma nova canção se encerra, um novo sentir se inicia. Então, permita-se ser envolvido pela nova melodia que agora inicia.
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0: edição do Cidade em Love chega ao fim. E os momentos que compartilhamos ficarão para sempre gravados em nossos corações. Cada palavra, cada nota musical e cada pausa teceram momentos que permanecem eternos na memória dos que lá estiveram. Após o final da última canção, o romantismo permanece como nosso guia, porque os sentimentos verdadeiros não conhecem despedidas. Agradeço por estar aqui comigo, Ju Garcia, e por nos conectarmos emocionalmente neste encontro único. Nos veremos novamente no próximo Cidade em Love para mais experiências emocionantes. Um forte abraço.
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0: Olá, amizades! Olá, amigas e amigos! Oi, bom dia! Olha, com a certeza de reencontrá-los com saúde e muita disposição para esta terça-feira. Hoje, 22 de setembro de 2026. Então, amizades, nós queremos pedir a Deus que Ele esteja na nossa frente para nos mostrar sempre o melhor caminho. Que Deus esteja ao nosso lado para nos abraçar e nos proteger. Que nosso Senhor Deus esteja atrás de nós para nos salvar das pessoas falsas. Que nosso Pai Deus esteja debaixo de nós para nos amparar quando cairmos. Que Deus esteja por cima de nós para nos tirar das armadilhas. É que Ele esteja dentro de nós para nos consolar quando estivermos tristes e que Deus esteja sempre, sempre ao redor de nós para nos defender quando os outros nos atacarem.
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0: Olá, tudo bem com você? Bom dia, aquele aperto de mão, tá certo? Nós estamos, ó, chegando de novo e com as bênçãos vindas dos céus vamos iniciar agora um novo dia, uma nova programação pela Rádio Montaísa 93.5 FM. Aqui de Vazante, no Noroeste Mineiro, a nossa rádio. Olha, estamos aqui, ó, para abrir e programar e rodar o melhor do sertanejo para você, você e também você, beleza? Ontem foi dia do rádio, dia do radialista, dia do fazendeiro. Hoje é dia da fruta mais consumida no mundo. Hoje é dia da banana. Hoje é dia de defesa da fauna, do técnico agropecuário e dia do, sabe de quem? Do amante. Amanhã será dia do contador, dia mundial sem carro e nacional do atleta paralímpico. Bom, eu sou Eldi Silva e junto à equipe 93, juntos vamos até às 8 horas, patrocinados pelo Sicoob Credivaz, mais que uma escolha financeira. 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Opa, 5 e 3 agora.

Sebastião Carreiro e Pardinho, Vivendo de Ilusão. Nós abrimos aí com Picada de Cobra. É, Tião do Carro e Odilon abrindo o programa, abrindo a programação da Rádio Montanhesa FM para esta terça-feira, viu? É hoje é o dia de número 265 do ano, né? Com hoje, faltando então exato 100 dias, fora hoje para o fim da temporada de 2026, beleza? A lua está na sua fase quarto crescente, a estação inverno e o signo de hoje, Virgem, tá certo? Bom dia, aqui é o Gil Silva na produção, redação e apresentação. A coordenação é dele, Isaac de Cáltima, direção geral, diretor Romão Gonçalves

0: 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O Gilvando Barbosa já tá agarrado lá, ó. Já faz um tempão, viu? E manda um bom dia com muita alegria para todo mundo ligado. Oi, confira a hora, já são 5:12.
1: Bom dia!
0: Alô, Zezinho da Ritinha, bom dia para você, viu? Toda a galera aí na redondeza ouvindo a gente.

0: Na 93, e você ouvimos aí o Arreio e a Pisadura, Dombar e Donizete, na Dombar e Donizete, viu? Na programação da 93.
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2: Pra você sempre, sempre, o nosso bom dia às 5 horas e 22 minutinhos. Já já tem o nosso FM Notícias. Juliano Silveira tá aqui com mais um caos seu, viu? Fala, Juliano Silveira, bom dia.
3: Oi, tio, bom dia.
2: Bom dia.
3: Seu amigo gigante.
2: E aí, gigante, fala com a gente.
3: Aí, ontem eu tocando a ideia com o Diclei. Diclei, você sabe quem que é, né? Da serreria lá, que eu vendi a cama de ar de tatu de tira pra ele.
2: Sei, sei. É que
3: começando pra lá, começando pra cá. Esse assunto de deixar um galinho aí, que eu disse que, é o caboclo mais preguiçoso que tem, né? Que não levanta pra nada. Tem que, diz que cutucar no ferrão pra levantar da cama, senão, não trabalha de jeito nenhum. É. Assim ele falou. É. Aí, falei assim, tem um caboclo que eu prometi, que eu ia mandar as modas pra ele. Zé Maria Furtado, uma filha da Ana Maria Viuvinha, foi um amigo muitos anos, nós topamos lá na Cibelo Contador, eu falei assim, eu vou mandar uma moda para você no rádio, você pode escutar lá, que eu vou mandar para você. É. E o Betinho Coelho, vizinho dele lá também, vai ser o caboclo mais mentiroso da face da terra que eu conheço, aquele Betinho Coelho, irmão do Ronangato. Aqui mente, você tá doido. É. Aí a moda é aquela, eu não sei o nome da moda, é dos dois canarinhos, um compositor, um que vale mais que o outro. Você manda pra nós aí. Certo. Tá valendo?
2: Valendo.
3: Obrigado.
2: Obrigado, gigante. A moda é o cavaco voou, viu, com Gino e Geno. É, pois é. É, tchau galinha. Juliano Silveira pegando seu pé, tchau galinha.
4: Bom dia, El.
2: Bom dia.
4: Foi, mano, seu dia conta mentira, hein?
2: Escutou aí?
4: Ela comigo. Foi na 1 de abril, não, viu, meu amigo?
2: Seu galinha gostou, não, viu, Juliano Silveira? Não gostou. A boca é trabalhador que só, viu? Mas ouvinte, fala comigo.
5: Bom dia, El. Aqui é o Nilton Nascimento Nacional da Guia.
2: Falei, Dinho.
5: Queria pedir a música. Peito Sadi. Você tá bom, Ed?
2: Graças a Deus, beleza.
5: Eu pensei pro Marcelo Macumba. Manel Cabelo de Pouco, lá na CEMOB, Reginaldo Mix, eu falei errado, mas tava bom demais. Bom dia, Elton. Tá na montanha, tá beleza.
2: Bom dia. Obrigado.

0: na 93, e você, nós ouvimos aí, portanto, com eles, Gino e Geno, Cavaco Voo. Antes, Zé Carreiro e Carreirinho, Peito Sadio, o Nildo lá do assentamento em Guardamó pediu e curtiu. Bom dia pra ele, viu, e sua família lá com a gente. Lá a Claudiana, também o irmão Adilson e toda a galera aí. Forte abraço, obrigado, ótima terça-feira.
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1: Olha, já são 5 horas e mais 33 minutinhos. Vamos então com as informações, viu? Olha, os preços recebidos pelos produtos agropecuários brasileiros registraram alta nominal de 3,45% em agosto, na comparação com julho, segundo o IPPA CPEA, Índice de Preços ao Produtor de Grupos de Produtos Agropecuários. O avanço foi impulsionado principalmente pelo grupo de grãos. O IPPA grãos subiu 5,06% no mês. Também houve altas nos índices de hortifrutícolas, 3,88%, e pecuária, 1,93%, que mais do que compensaram a queda de 2,45% registrada no grupo cana-café. Entre os produtos arroz, algodão, milho, soja, trigo, boi gordo, leite, ovos, tomate, uva, banana, café e cana-de-açúcar tiveram valorizações. Já suíno vivo, frango vivo, batata e laranja exerceram influência de baixa sobre os seus respectivos grupos. No mercado internacional, os preços dos alimentos em dólares avançaram 1,01% em agosto. A depreciação de 0,77% do real frente à moeda norte-americana contribuiu para uma alta de 0,79% nos preços internacionais dos alimentos medidos em reais.
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10: Ao seu lado sempre, acordando vocês. Oi, hoje terça-feira, amizades. Hoje dia 22 de setembro. Bom dia para você, você e também você, ouvindo e curtindo a programação certinho. Muito obrigado aqui, tá certo? A participação aqui tá, alô, né? Bom dia, o Jack. Bom dia aqui ao Birajara, né? O Vinícius Machado, ao Lucão Pedreiro, né? Ao Ronan Costa e os demais sempre aí curtindo, ouvindo a programação da Montanhas FM, certo? Tem aqui uma mensagem muito bonita para ser levada aqui, viu, para uma pessoa que hoje completa mais um dia de vida. Eldi Silva, hoje estamos todos aqui, juntos ao seu lado, ouvindo o seu programa, mas para mandar aqui uma mensagem bem, bem bacana aqui para minha mãe. Hoje estamos todos aqui juntos ao seu lado para celebrar você, a mulher que é o nosso alicerce, a nossa raiz e o coração da nossa família. Obrigada, mãe, por cada lágrima que enxugou, cada sorriso que nos deu, por cada dia de dedicação, de amor e de cuidado sem pedir nada em troca. Você nos ensinou o que é amar de verdade. E por isso estamos unidos, fortes e felizes, graças a Deus. Que Deus te cubra de bênçãos, de saúde, de paz e de muitos e muitos e muitos anos de vida ao nosso lado. Que cada dia seja tão lindo quanto o seu coração, que é o mais generoso que existe. Nós te amamos hoje, sempre e para toda a vida. Seus filhos que são seus para sempre. Minha mãe Iraides, que completando mais um ano de vida hoje, são os votos do genro Aldair, da filha Mona Lisa, netas Moniele e Anne Gabriele, amiga América, do maridão Aguinaldo e de sua mãe Jaira. Parabéns, parabéns, dona Iraides. Eu saúde para a senhora sempre, afinal, hoje é o seu dia, hoje é o seu aniversário. Parabéns, parabéns mesmo. Gente, mais ouvinte para falar com a gente, indicar moda, fala comigo. Opa, fala comigo, que para pedir modão.
11: Mulher, bom não. Tava ligando na curva do grotão, toca pra nós um modão. Pode ser velho casarão.

0: Muita cheirinha. Parece pra turmada que tá levantando agora, pegando o pé do eito. Jazir, 0x100, não esqueci de ninguém. Pra minha patroa juntamente comigo, tá na montanha, tá beleza.
1: Valeu, valeu, Valicão. E as saracuras cantando lá no fundo, né? Ô, canto bonito, uma saracura. Isso, bonito demais da conta. Fala comigo.
2: Bom dia, meu amigo Aldo Silva. Bom, é o Márcio. Aldo Silva, passa pra nós de um modão do Renan em Raí, fotografia. Oferecer pros amigos aí o Nego Duro, o Xeiloma de Dileus, o Cleitinho, o Tião Galinha, o Ricardo Guimarães, o Serginho, mas o André. Manda também pro Zé André, Fernandão Código Esporte, Pirajara. Manda pro Vaguinho Lano Moreira, Renato Amado, Zé Maria Furtado, Maria Pretinha. Manda pro Zé Pereira, Moretti. Pra todo mundo que tá sintonizado, companheiro. Manda também pro Marcelo Macumba, Bolicão, Matheus Jesus. Tá na montanha, tá beleza.
1: Valeu, valeu, Manuzão, amigão do nosso coração, viu? 5h42, a Maria Furtado tava com a camisa azul, né? Azul, azulinha, na última sexta-feira lá no jogo de Monte Carmelo e Cruzeiro, viu? Ele e a sua esposa, cruzeirense. Valeu, Zé Maria, bom dia!

0: Velho Casarão, Teixeirinha, interpretando bonito, recordando aqui na programação do...
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0: A bola voltou a rolar nesta segunda-feira pelo torneio Society Cipatimim do Zinco Minas Clube, viu? Pela Copa Chumbo, ontem, Órica 10, Verzani e Sandrine 3. Avançando para a final, Órica. Na sequência, GST, GGT 5, Manutenção Automotiva 4. Então, vão para a final, Órica, GST, GGT. É, hoje é folga e amanhã nós teremos os jogos pela Copa Zinco, tá? Às 7 horas, Operação de Mina, Engenharia de Manutenção, e às 8, NPE e Beneficiamento. Fechada ontem a primeira rodada do Campeonato Mineiro da 2ª Divisão Mineira. O Nacional, lá em Muraé, ontem venceu o Santa Ritense pelo placar de 3 a 0.
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3: Oba! Bom dia!
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11: 5h55.

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8: Opa, 5h58, José tem aqui pra gente, oração da manhã, fala comigo.
9: Bom dia, Eldi, bom não, tava ligando na curva do grotão, toca pra nós um modão, pode ser Velho Casarão, escuta cheirinho.
8: Velho Casarão já foi, né, nós já atendemos inclusive aqui o Valicão, né, eita, certo, Valicão, vou mais um ouvinte pra falar comigo, opa, bom dia.
10: Ô, Eldi Silva. Bom dia, tranquilo? Ei, como é que tá, meu amigo? Bom? Batuta mesmo? Ué, roda aí pra nós, se for possível, a música. Ontem um carreiro e pardinho, homem até debaixo d'água. Andar lá pro Edinho Cabagalo, Ed Moretti, Marujão, Daniel Gaguinho, meu irmão Zé André, Zé Roberto, Zé Cruz e todos que tiver na sintonia. É um bom dia, meu amigo. Tá na montanha, tá beleza?
8: Valeu, Birajara, bom dia. Na sequência, oração da manhã.

0: 6:02.
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2: Bom dia, povo de Deus! Bom dia, família amada! Terça-feira, rezando pelos doentes e nesta semana pedindo a libertação do alcoolismo. Sempre na família tem alguém envolvido com este mal, que não é só o mal pessoal, acaba se estendendo para toda a família. Rezemos, supliquemos esse poder do Senhor. Entregue sua vida nas mãos de Deus. Vamos lá, em nome do Pai, do Filho e do Espírito Santo. Amém. Misericordioso Jesus, que tiveste compaixão de todos aqueles que eram apresentados e colocados para serem curados e libertados de espíritos impuros, nesta manhã eu me coloco em oração e clamo a vossa misericórdia. Restaurai a vida daqueles que estão aprisionados pelo vício do alcoolismo. Diga o nome. Nosso Senhor Jesus Cristo, que vieste para libertar os cativos, libertai estas pessoas, cujos nomes lembramos, que se encontram no vício, sejam eles quais forem, mas de modo especial o do alcoolismo. Senhor, Deus de misericórdia, tire os traumas, os registros negativos, onde essa doença entrou na vida da pessoa. Quer seja por herança genética, quer tenha sido por má formação. Ó Jesus, amado Jesus, pedimos para que entre na história destas pessoas, desde o momento da concepção até hoje, o teu poder é imenso. Regenere, liberte, santifica-os no teu amor. Senhor, rezamos também pelos familiares que tanto padecem, que tenham discernimento, que tenham paciência e que saibam lidar com este problema. Senhor, dai-lhes o Espírito Santo de tal forma que tais pessoas e familiares se sintam motivados e fortalecidos, sempre com a certeza de que são capazes de vencer o vício do álcool. Senhor, que sejam regenerados nos seus fracassos e que a vossa graça os fortaleça na vontade. Não permita, Senhor, que estes teus filhos e filhas sejam derrotados e humilhados pelo vício do álcool, mas que sejam recolocados na vida. Pedimos, Senhor, a libertação dos traumas dos familiares

0: história marcada de profunda dor. Pai nosso, que estais no céu, santificado seja o vosso nome. Venha a nós o vosso reino, seja feita a vossa vontade, assim na terra como no céu. O pão nosso de cada dia nos dai hoje. Perdoai-nos as nossas ofensas, assim como nós perdoamos a quem nos tem ofendido. E não nos deixeis cair em tentação, mas livrai-nos do mal. Amém. O Senhor esteja convosco. Ele está no meio de nós. Que a bênção de Deus fortaleça as famílias e as pessoas na libertação dos vícios. Abençoai a água que será tomada e as fotos de família. Em nome do Pai, do Filho e do Espírito Santo. Amém. Jesus, libertai do alcoolismo. Um bom dia a todos.
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6: Bom dia, 6 horas e 9 minutinhos, já na hora 2 do nosso programa, que volta já com mais músicas para você certinho, para o café da manhã desta terça-feira. 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Eles agradecem. 6:10 agora.
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3: Oi, agora já são 6 horas e 15 minutinhos. 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Opa, bom dia, 6 horas e 15 minutinhos, 6 e 15. Pois é, amizades, viu? Olha, o cantor Rick, da dupla Rick Renner, embarcou ontem em um helicóptero que está desaparecido em Santa Catarina, viu? Olha, as buscas para encontrar o helicóptero com o cantor Rick, da dupla com Renner, seguem em Santa Catarina nesta terça-feira. As equipes dos bombeiros usam um drone térmico para tentar localizar a aeronave na zona rural de Urubici, onde o último sinal do transponder do helicóptero foi emitido aí na segunda-feira, dia 21. Além de Rick, estavam no helicóptero o empresário Bruno Avelara, o videomaker Paulo Soares e o piloto da aeronave, que não teve o nome divulgado até a última atualização da reportagem feita aí pelo G1, segundo a assessoria do cantor.

0: ou ao local previsto. Estão mobilizadas nas buscas equipes do Corpo de Bombeiros da Polícia Militar, da Defesa Civil e Força Aérea Bombeira, aí, portanto, da FAB. O helicóptero é um Bell 430 fabricado em 2021 com capacidade para um piloto e 7 passageiros, na versão com trem de pouso tipo esqui. O peso máximo da decolagem é de 4 toneladas, 218 quilos. Eu vamos continuar aí, né? Torcendo para que o helicóptero seja encontrado, piloto, né, o empresário e também o cantor Ricker estejam todos bem, né, para que nós possamos dar aí, quem sabe, em breve, uma notícia boa para o amigo ouvinte, tá certo? 6:17, 6:17, mais participações de ouvintes no nosso programa, o Sinfonia Sertaneja. Ô, bom dia, senhor, para falar com a gente na programação, fala comigo.
1: Bom dia, Rádio Motoreza, bom dia, povo de Balante, aqui é o Ronan da Gisele Muniz. Manda música para nós aqui na Laticínio e na Tecnopress. E oferecer para o nosso presidente do sindicato, Serginho da Unida, para o Renato Lava Jato, todo mundo lá no loteamento Araras, na Tecnopress, Ronan da Jardim Muniz. Desejo uma boa semana para todo mundo de Vazante. Ó, não esqueça de mandar para o nosso presidente do sindicato, Serginho da Unida. Um abraço. Tá na Montanhesa, tá uma beleza.
0: Valeu, Ronan, obrigado pela sua participação, viu? 6:18, está aqui para falar comigo, muito tempo que não participa. Fala aí, bom dia.
2: Alô, meu amigo Gabo Silva, Vinicinho Machado, beleza?
0: Beleza.
2: Oh, hoje eu amanheci doidinho, só pra escutar o carro e a faculdade. Manda ela aqui pra mim no Capão da Onça, aqui que eu tô aqui.
0: Certo.
2: Tirando leite e escutando você.
0: Eita. Ele mandou bem mais cedo, né? Mas devido aqui à demanda, somente agora foi possível colocar o Vinícius Machado no ar, né? É ele.
2: É ele.
0: É o Vinícius Machado aqui com a gente. É. Gente fina demais,
3: viu? Eu não sabia que era ele, não.
0: Ah, o Vinícius, viu? Sua esposa Flaviana, viu? Toda a família. Aí no Capão da Onça, bom dia. 6:19.

0: O Carro e a Faculdade. Trio Parada Dura, Vinícius Machado, lá do Alto do Capão da Onça, falou com a gente, indicou e pediu.
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0: 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Oi, 6h23.
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3: Oi, bom dia, 6h28, 6h28, viu? Olha, o presidente do Sindicato Rural de Vazante, né, o Serginho Doneda, mandou para cá esse convite, olha só, atenção para esse convite especial para a Santa Missa, viu? Atenção, atenção, com fé e gratidão, convidamos você e sua família para participarem aí da Santa Missa, que será celebrada amanhã, né? Amanhã é quarta-feira, dia 23 de setembro, às 7 horas, no Tatersal Oduvaldo Dairel, Parque de Exposições de Vazante. Tá? Celebrante Padre Marco. Sua presença será uma bênção para este momento de fé e união. Tá? Então, repetindo, amanhã é quarta-feira, às 7 horas, acontece Santa Missa lá no Tatersal Oduvaldo Dairel, Parque de Exposições de Vazante, com o Padre Marcos. O convite aqui é do presidente do Sindicato Rural de Vazante, o nosso amigão Serginho, 6h29. Alô, nosso amigão, né? Edson Japonês, Edson Japa. Ô, Edson, tá cortando o estradão, isso, todos os dias aí, é 354-188, né? Abração pra vocês, vão todo mundo com Deus. E obrigado por levar aí mais uma vez o som da Montanhas FM Ambiente com vocês aí, até onde der, beleza? Aí passando Coromandel, né, Japa? Forte abraço, obrigado, bom dia. Tem mais um ouvinte pra falar comigo, Indicar Moda.
4: Alô, Ed Silva, bom dia, aqui é o Lucão.
3: Fala, Lucão.
4: Fala, manda pra mim, menina veneno aí, só pra curtir mesmo.
3: É mesmo?
4: Bora, bora, que nós já tá fazendo café pronto, pra nós deve viajar.
3: Eita.
4: No trampo. Tá. Senta dinheiro. Bora, bora. Tá na montanha, tá beleza.
3: Ele já fez, tomou café, ó, há muito tempo, né, Lucão? Ô, patrão, bom trabalho, 6h29, aqui o seu lugar de ouvir uma boa rádio.

0: O patrão local pediu e curtiu Menina Veneno, matando as saudades aqui na programação da Montanhas FM.
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0: 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Oi, 6h34, aqui no seu Sinfonia Sertaneja, viu? 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
2: Moçada, bom dia, 6 horas e 42 minutinhos do nosso programa. Lembrar vocês que às 7 horas tem o programa eleitoral obrigatório até às 7h25, tá certo? E na sequência a gente volta dando sequência ao nosso programa Sinfonia Sertaneja, mas ainda há tempo, né, de rodar aqui mais modas, mais músicas pra galera ouvindo, curtindo a programação nossa. Opa, bom dia, pra pedir aqui mais um modão no nosso programa Sinfonia Sertaneja. Meu obrigado aqui. Alô, Zé Maria Furtado. Bom dia pra você. Alô, Edinho Capagado, obrigado aí, forte abraço também, obrigado aí, bom dia. Também é o nosso amigão Rafael, quero curtir um aqui com o Rick Renner, né? E estamos aí na torcida para que realmente aí todas as forças sendo reunidas ainda lá em Santa Catarina para encontrar, tá certo, o helicóptero que dentro dele estava o cantor Ricker, da dupla Rick Renner, e a torcida aí que a aeronave, né, seja encontrada e que todos estejam bem, né? Ou seja, o piloto, o empresário que estava, né? O empresário Bruno Avelara, também aí o cantor Ricker, que todos estejam bem. Vamos sair, continuar aí na força para que dê certo. Gente, olha, queremos parabenizar o nosso amigão Fernando Alves Caixeta, que no último dia 20, né, ele aniversariou. Ele que é morador da comunidade de da Palmeira, e domingo foi o seu aniversário, né? Filho aí do Moacir Caixeta, da Neuza. Parabéns, viu, Fernando? Deus te abençoe. Ontem o nosso primo aí, né? O Heitor, né? O Heitor, filho aí da Vanessa, filho aí do Isaú, irmão da Fernanda, né? O Isaú, que é o secretário de Esportes de Vazante. Ontem o Heitor completou mais um dia. Saúde e paz dá pra ele, beleza? E hoje, a aniversário do nosso amigão, né? Alô, Roberto Machado Guimarães. Eu sou o nosso Roberto aí da CEMOB, né? Parabéns ao Roberto Machado Guimarães. Saúde pra ele, né? Deus abençoe, tá certo? Hoje ele completa mais um dia de vida. Parabéns, Robertão. Saúde, saúde pra você. Opa, pula pra cá mais um ouvinte pra indicar moda.
3: Alô, meu amigo, é o Silvio. Bom dia, como é que você tá? Tudo na paz?
2: Beleza.
3: Manda modão pra nós que não fazem nada, tá boquinha. Aquela do Rio Negro e Solimões. A saudade é quem manda. Oferecendo lá na Guerol, meu pai ele, Márcio Marujo, Droga, com a família, Toguinha, meu mestinho. Dizer a sempre, não esquecer de ninguém. Tá na montanha, isso tá beleza.
2: Então valeu, obrigado, eu. Obrigado, Alex Boniti, pela participação sua. Oi, Maria do Céu, Nelson Humberto, também na Chacos. Bom dia pra vocês aí, Maria. Essa

0: Rio Negro e Solimões, viu? É, o Vanderlei Cheiroso também gosta muito dessa moda, né? A saudade é quem manda. Bom dia pra galera aí. Ô, povão goiano, forte abraço, obrigado, bom dia, viu? Alô, Toma de Guarda-Moro também ligado com a gente. Alô, compadre Edmilson, viu? Bom dia, não, compadre Edmilson Pereira, lá no Brejo Grande, viu? A ele e toda a galera aí na redondeza, né? Alô, Mauricinho, né? Eu sou Mauricinho aqui da Eletra, Mauricinho eletricista, né? A ele, né? E, enfim, toda a galera aí também na oficina, forte abraço, obrigado, bom dia, bom trabalho.
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3: 6:50.

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9: Parabéns ao Alberto Xavier de Lima, Antônio Machado da Silva, Antônio Vinícius Freire Tenório, Eliseu Moreira de Souza, Emerson Marçal Costa, Fernanda Ferreira Costa da Fonseca, Gabriel de Oliveira Teixeira, Geraldo Belo de Assunção, Irani Araújo de Belo, Irenita Maria Rodrigues do Amaral, Isabela Cristina Pinheiro da Silva Lima, José Antônio Rodrigues dos Reis, Juliana Oliveira da Silva, Leandro Lima Alves, Maria Paula Magalhães Custódio, Mariana Alves Rosa, Mário Sérgio Silva Duarte, Murilo Eduardo de Oliveira Pereira, Norma Lúcia Borges Caetano, Reginaldo de Souza Marques, Roberto 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
1: Oi, 6h57, fala com a gente.
2: Bom dia, Ed Silva. Aqui é o Edinho Capagalo.
1: Fala, Edinho.
2: Ed Silva, manda pra nós, Mágoa de Boiadeiro, manda essa música pro Lindomar, Ailton Vizinho, Zé André, Roberto Jacaré, Zé Maria Furtado, Caetano Preto Velho do Moreira, Ubira, Ubirajara, Helenice e o Sérgio, do Pelotinha, Marcelo e a Nayane, lá na Bahia. Mágoa de Boiadeiro para nós, Ed Silva. Muito obrigado, tudo de bom para você.
1: Obrigado, irmão. Também para você. Na sequência, vem o programa eleitoral. Voltamos às 7h25. Daniel e Pedro Bento e Zé da Estrada, 6h58.

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19: E voltamos ao vivo às 7 horas e 25 minutos com a programação da Montanhesa FM em Vazante, aqui no Noroeste Mineiro, Avenida Paracatu, no coração da cidade de Vazante. 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
19: Oi, 7 horas e 26 minutinhos. 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Muito obrigado aqui, o Flávio. Entendeu? Alô, Flávio, na Fazenda Lavado. Ele pede, tá aqui com Rick Renner, a música Sem Direção. Inclusive, a gente tá aí, né, na torcida forte para que realmente, tá, o helicóptero que está com o cantor Ricker, né, também com o empresário, piloto, seja, que o helicóptero seja encontrado, tá, aí o mais breve possível, tá, e que eles estejam bem, tá. Tomara que eles estejam bem. Segundo o Corpo de Bombeiros de Santa Catarina, as equipes concentraram as buscas em 2 pontos localizados a cerca de 30 quilômetros de distância um do outro. O primeiro corresponde ao local da última comunicação da aeronave. Uma equipe foi deslocada até a área, mas não encontrou vestígios do helicóptero.

helicóptero. O outro ponto consiste nas buscas indicado pelo último sinal de celular de um dos ocupantes da aeronave. As equipes também fizeram buscas em uma área de mata na região. A torcida é forte para que eles sejam encontrados bem. 7:28.

sem direção, dai que nós possamos acreditar que as direções para que o helicóptero aí envolvendo, né, aí os três tripulantes, ou seja, um tripulante, né, o motorista, ou seja, o piloto do helicóptero, também o cantor Ricker, o empresário, eles sejam encontrados, viu? Que Deus possa aí indicar a direção certa para que eles

0: possam ser encontrados, aí com vida o mais rápido possível. 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
11: Oi, agora já são 7 horas e 41 minutinhos, de volta com você, bom dia, já são 7h41, eu repito, cadê o Zé Maria Furtado para falar com a gente? Fala, Zé Maria, bom dia para você, senhor.
12: Bom dia, Eudio Silva, aqui é José Maria Furtado, aqui do sítio Olhos d'Água, comunidade do Barreiro. Manda aí para nós aí com o Gaúcho da Fronteira, éramos felizes e não sabia. Manda aí para minha mãe Maria Pretinha, pro meu tio Zé Furtado, sou Adão Mário, João Candinho, Zé Pereira, Marujão, irmão Rutinha, Fabi Meloso no Retiro da Roça, Marcelo Macumba, dessa turmada toda aí, Aldo Silva. Ô, gigante, eu tava escutando você contar a história lá do pau de óleo, olha esse piquenique bom que nós fazia ali, hein, época boa. Você também passava lá naqueles laranjal lá do seu Zé Machadinho, e lá no pai do Gilberto de Jumar e fazer uma colheita lá também, não? Ah, oh, hein, época boa, que não volta mais. E tá na montanheza, tá beleza. E tchau, obrigado. E vamos puxar o creme.
11: Bora, bora puxar o creme, Zé Maria Furtado. Só colocar aqui uma, né, um parênteses na questão da música. Zé Maria Furtado pediu aqui a música Éramos Felizes e Não Sabíamos, né? Éramos Felizes e Não Sabíamos. É o seguinte... A emissora adota a linha de não influenciar você no mundo político, né? E nós sabemos que essa música ela tem a conotação política, né? É, marcou uma época, o gaúcho muito tradicional, né? Nessa questão aí das músicas, é também de época de eleições, né? E a gente não quer influenciar, a emissora não envolve com política, tá certo? Então a música tem uma conotação, então a gente pede desculpas ao Zé Maria Furtado e também aos demais, né, que

0: vierem pedir músicas, tá? Que tenham essa linha, a emissora não vai rodar. A gente pede desculpas e está informando isso antes para vocês e não vai rodar. Isso para não haver nenhum problema, né? Porque cada um tem o direito de escolher, de ter a sua opção, né? Sua opção em quem votar, ele é livre, é democrático, mas a gente não quer influenciar nem para lá nem para cá. Tá bom? Então, viu, Zé Maria Furtado? A gente sabe que você é um cara nota 10 e vai entender a gente. Beleza, meu irmãozinho? Forte abraço, obrigado e bom dia. Agora, essa questão aí de fazer um... Né, do Juliano fazer um valo lá nas mexericas, né? Aí isso aí acontecia, né, gigante? Acontecia demais da conta. Forte abraço, obrigado aí, bom dia. Tem mais um ouvinte, viu? Pra passar por aqui, pra falar com a gente, indicar moda. Fala comigo.
1: Bom dia, campeão das madrugadas. Tudo beleza, Eldi Silva?
0: Beleza.
1: Aqui é o Vaguinho aqui da Fazenda Moreira, Eldi. Passando para cumprimentar e desejar nosso amigão Roberto Machado aí, que ele continua sendo esse caba legal que ele é. Tudo de bom, Roberto, para você, não só hoje, mas todos os dias da sua vida, companheiro. Eldi, manda para ele toda a programação aí, que eu sei que é... Através desses horários políticos, eu tenho meio agarrado, mas manda a programação pra ele aí, Aldo Silva. Tudo de bom, Roberto. Felicidade. E se tá na montanheza ouvindo Sinfonia Sertaneja com o Aldo Silva, com certeza tá mais que uma beleza.
0: valeu, Vaguinho. Ele embalou no final aí, né? Ele parabenizou aqui né, o meu querido Roberto Machado. Parabéns, Roberto. Saúde pra você. Mais um ouvinte indo pela 706, ouvindo a Montanheza FM. Fala comigo.
2: Bom dia, meu amigo Aldo Silva. Aqui seu amigo Marcos Pelota. Aldo Silva. Depois desse horário político aí, você toca uma moda pra nós aí, pegando a estrada aqui, gente, da Fazenda Bom Sucesso, né? Famosa Rio Escuro, encarar essa LMG 706. Toca um modão aí e vamos rezar, né? Orar para que o Rick seja encontrado com vida, né?
0: É verdade, né?
2: Tá na montanheza? Tá beleza!
0: Beleza, obrigado, viu? Aí, portanto, o Marcos Pelota veio com a gente. Vamos então recordar aí com o Rick Renner, um dos grandes sucessos deles aí, ó. Ela é demais. Bom dia, vai dar certo. 7h45.

0: Rick e Renner, na 93, nós ouvimos na programação do nosso programa Sinfonia Sertaneja. Olha, gente, o que se sabe sobre o helicóptero que desapareceu com o cantor Rick e o empresário Bruno Avelar em Santa Catarina? Um helicóptero com o cantor Rick, da dupla com Renner, e o empresário Bruno Avelar a bordo desapareceu na tarde desta segunda-feira em Santa Catarina. As equipes de resgate fizeram buscas por terra na região de Urubici e mantiveram os trabalhos durante a madrugada desta terça-feira, apesar das condições climáticas adversas. Segundo o Corpo de Bombeiros de Santa Catarina, as equipes concentraram as buscas em dois pontos localizados a cerca de 30 quilômetros de distância um do outro. O primeiro corresponde ao local da última comunicação da aeronave. Uma equipe foi deslocada até a área, mas não encontrou vestígios do helicóptero. Outro ponto considerado nas buscas foi o local indicado pelo último sinal de celular de um dos ocupantes da aeronave. As equipes também fizeram buscas em uma área de mata na região. Cerca de 20 bombeiros militares participaram da operação com apoio de viaturas com tração 4x4 para acessar áreas de difícil deslocamento. A Polícia Militar de Santa Catarina também informou que os trabalhos foram realizados por terra devido às condições meteorológicas em conjunto com as demais forças de resgate e segurança. O Corpo de Bombeiros de Urubici foi acionado inicialmente para a localidade de Vacas Gordas, apontado como um possível local de queda. Lembrar que as equipes também, no entanto, não encontraram vestígios da aeronave. O helicóptero teria deslocado da Costa Esmeralda e Porto Belo e seguia em direção a São Joaquim quando perdeu a comunicação. Em nota, a Força Aérea Brasileira, FAB, por meio do Departamento de Controle do Estado do Espaço Aéreo, confirmou que acompanha a ocorrência envolvendo um helicóptero que perdeu a comunicação. Segundo a FAB, a prioridade é localizar a aeronave e seus ocupantes no menor tempo possível, com os esforços concentrados nas áreas consideradas de maior probabilidade. As informações passadas pela rede Itasat, a Montanhesa FM. Opa, agora já são 7h51. 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
7: Oi, 7h56, nós estamos fechando aqui o programa, viu? Muito obrigado a você pela participação, todo mundo fica com Deus. Em nome do Supermercado Serra Dourada, Madeireira Brasil Minas, Sicoob Credivaz e Farmácia Essência, queremos agradecer a Deus pelo dia de hoje, só pelo hoje, porque através dele sentimos saudades do ontem, claro, esperança amanhã. Vamos firmes e fortes, com fé que vai dar certo de encontrar aí, portanto, né, o helicóptero e com as três pessoas, entre elas o cantor Ricker com Vida. Tá? Ou se não convida, pelo menos, né, em condições boas de saúde que possam ser tratados e recuperados. Tá certo? 7h57. Muito obrigado aqui, viu, Frank, né? O Frank tá lá em Aripuanã, no Mato Grosso, ouvindo a Montanhesa, e ele pediu para curtir Sem Direção. Já rodamos essa, viu, Frank? Rodamos essa. Oi, sou. Um abração para você, obrigado aí, bom dia, tá bom? Tem bom dia aqui para o Zé Carlos. Zé Carlos, fala comigo, Zé Carlos.
8: Bom dia, tio. Deus abençoe. Passem ela música para nós aí. Chora para dormir, René Raí. Eu ofereço a Dalva. É o Zé Carlos que tá falando. Muito obrigado. Obrigado pelas coisas de ontem. Valeu, viu? Feliz.
7: Obrigado, viu, tio Zé Carlos, viu, e também a Dalva, portanto, com a gente, né? Forte abraço aí, obrigado aí e bom dia, tá certo? Uma pena que não dá tempo de rodar a sua moda, né? Porque antes chegou aqui lá de Lagoa Grande, mais uma participação, mais um pedido, fala com a gente.
9: Bom dia, meu amigo, é o Silvano Pereira, Silvano Uauau.
7: Bom dia, Uauau.
9: Passei pra mim a casinha da vovó, oferece meu padrinho Geraldo, minha madrinha Anitta, Nivaldo, Divaldo. Lá no Morrim, Padrinho do Rei, Madrinha Gracinha, Robson, Eduardo, família, na Barra da Muleta, do outro

0: do Rio Paracatu.
1: Certo.
0: E o padrinho Mário e Madrinha Nena, na Matinha, e o Bruno. Quem fala é o Uauau. E aí, tá quente ou não? Quem foi feito a série Lopes? Tem que falar dela no programa.
1: Pois é. Aqui tá o tempo.
0: Fazendo
1: tá...
0: favor, viu, meu amigo?
1: Falou, valeu,
0: meu amigo. Tchau.
1: Valeu, meu amigo. Tchau, tchau. Viu, o tempo aqui tá controlado. Viu, Silvano? Pois é, a Célia Lopes tá descansando, né? Ela pediu um tempo aqui na emissora pra descansar um pouco, viu? Tá certo? Mas ela tá bem, tá certo, meu irmãozinho? Um abraço pra você. Obrigado, hein? Bom dia. E também bom dia lá pra Célia Lopes com a gente, né? A ela, bom descanso, Célia. Abração pra você. Bom dia. 7h58. Lourenço Lorival, sítio do vovô, tá na montanha, tá.

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bom dia! Como é que tá? Tudo bem? São 8 horas e 8 minutos, depois do Welt Silva, a gente tá iniciando o nosso Amigos da Manhã, meu amigo. E como de costume, uma medicação para a alma. Já estamos aí quase finalizando o mês da Bíblia e todos os dias buscamos a palavra de Deus e alimentamos a nossa alma e o nosso espírito, além do nosso coração, e fortalecemos também a nossa fé, não é verdade? Que nos ajuda a viver melhor quando a gente fortalece a fé. Então prepare seu coração para a palavra de hoje que está em Apocalipse 21:5. Eis que faço novas todas as coisas. Legal, né? Recomeçar depois de uma fase difícil é importante buscar do alto. Nem todo recomeço acontece de repente. Às vezes, recomeçar significa simplesmente, meu amigo, minha amiga, levantar da cama, tomar um banho, comer alguma coisa, conversar com alguém, voltar uma atividade, marcar uma consulta, fazer uma oração. Pequenos passos também são recomeços, tá? Não se cobre para recuperar imediatamente aquilo que você perdeu. Dê tempo ao tempo. Aceite ajuda. Respeite os seus limites. Deus trabalha também nos processos, tá? Deus trabalha nos processos. A árvore não cresce em um dia. Fique sabendo disso. A vida também precisa, sabe de quê? De tempo. Talvez o próximo capítulo ainda esteja sendo escrito. Então, para guardar, tome nota. Um pequeno passo também é um recomeço. Escreve aí na folha de caderno aí. Um pequeno passo é um recomeço. Um pequeno passo também é um recomeço. Beleza? Então, Senhor, dá-me força hoje para recomeçar com paciência, esperança e confiança. Amém!

Sensacional, 8 horas e 11 minutos. Aí, vamos nós, vamos juntos e misturados para mais um dia de trabalho, mais um dia legal com você. Você realmente é a razão do sucesso aqui na Montanhês FM. E aí? Muito bom saber disso! A nossa rádio, que maravilha! Juntos e misturados em mais uma edição do programa nesse 22 de setembro de 2026, tá? Hoje é Dia Nacional da Fauna, Dia Nacional da Fauna, é dia do contador! Olha aí, todos os contadores, o nosso abraço, o nosso carinho. Hoje é seu dia, contador amigo. Um abraço, tudo de bom!

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2: 8h23 agora na cidade, pela Montanhesa FM. 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
0: 8h27 por aqui, o nosso abraço, o nosso carinho. 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
1: Oito horas 32 minutos na cidade de Vazante, ainda atualizando a informação referente ao helicóptero, a aeronave que está sumida desde ontem com o cantor Rick, da dupla Rick Renner. As buscas continuam nessa manhã, o tempo está favorável e as autoridades lá estão usando um drone e por isso que a qualquer momento a gente possa ter e estar levando informações pertinentes nesse assunto para o amigo ouvinte, já que está sendo destaque em toda a imprensa nacional no dia de hoje. Nova carteira de identidade vai ser obrigatória para benefícios do INSS a partir do ano 2028. A gente já chama a atenção para aposentados, pensionistas e quem recebe benefícios do INSS. A partir de janeiro de 2028, a carteira de identidade nacional será a única base biométrica aceita pelo INSS para concessão, manutenção e renovação de benefícios. Mas a mudança geral, no qual essa mudança gera... É gradual, tá? Até o final deste ano, o INSS ainda poderá

0: a utilizar biometria cadastrada na carteira, na CINE, que é a carteira nacional, e também na carteira nacional de habilitação ou título de eleitor, além do passaporte. Em 2027, quem já tiver biometria registrada nesses documentos até o final de 2026 poderá continuar utilizando esse cadastro. A partir do ano de 2028, porém, somente a biometria da carteira de identidade nacional que será aceita. E atenção, quem já recebe aposentadoria ou pensão não terá o benefício bloqueado automaticamente por não possuir a nova identidade, tá? O governo informa que a implantação será gradual e que, quando houver necessidade de atualização, o beneficiário será comunicado. A primeira via da CINE é gratuita e o documento pode ter versão física e digital. Existem ainda exceções para alguns grupos, como pessoas com mais de 80 anos, residentes no exterior, pessoas com dificuldade de deslocamento e moradores de localidades de difícil acesso. Por isso, quem ainda não tem a nova identidade deve ficar atento aos prazos e procurar o órgão de identificação do estado existe aqui no município, lá no CAC, para saber como fazer a sua nova carteira de identidade, carteira nacional, né? 8h35, próximo minuto notícia. Às 9h30, a gente vai estar falando da greve da Caixa Econômica, que continua após os trabalhadores rejeitarem a nova proposta. É o destaque das 9h30.
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5: Um abraço, bom dia, Ronada Jardinagem. Faltam 20 minutos para as 9 e aqui tá Nando Moreno.

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15: Segue aqui às 8h47. Daqui um instantinho, às 9 horas, o nosso momento de fé.

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3: Oito e 54 por aqui na nossa montanhesa. Ó, o Mumuzinho aqui, ó. Porque depois dessa aqui, a gente passa pra oração.

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10: 9:01 na cidade de Vazante, na 93. O nosso momento de fé, e peçamos a Deus agora, até para que as autoridades venham encontrar a aeronave sumida no dia de ontem. Estamos aqui sempre aguardando uma notícia positiva, né? Uma notícia positiva. Então, estamos acompanhando de perto, buscando e aguardando as próximas notícias. Que Deus venha abençoar as autoridades. São muitas pessoas envolvidas neste exato momento. Busquemos do alto o Espírito Santo. Vinde, Espírito Santo, enchei os corações dos vossos fiéis e acendei neles o fogo do vosso amor. Enviai o vosso Espírito e tudo será criado e renovareis a face da terra. Oremos, Deus, que instruísse os corações dos vossos fiéis com a luz do Espírito Santo. Fazer que apreciemos retamente todas as coisas segundo o mesmo Espírito e gozemos sempre de suas consolações, por Cristo Senhor nosso. Amém. Queremos pedir a Deus e agradecer por tantos e tantos que estão sempre pedindo pelas mãos ensanguentadas.
11: Bom dia, Isaac. Eu sou a Maria, de Presidente Olegário. Venho pedir oração das mãos ensanguentadas de Jesus para o meu irmão que vai passar pela uma cirurgia de hérnia e pela libertação, que hoje o rosário foi dedicado para todos, libertação dos vícios, e por todo mundo da minha família e para quem está precisando de oração, para os meus filhos na Lagoa, no Carmo e na Serra do Salito.
10: Muito bem, Maria de Presidente Olegário. Solange Ribeiro pede oração para a família, para Lorena, para Dilma e os familiares. Também da Irani e aquelas pessoas que estão no tratamento do câncer. Muito bem. Ainda há tempo, eu coloco o pedido da Maria Aparecida, da Aparecida.

0: ela sempre colocando em suas orações as pessoas queridas, Dona Maria Sérgia, Pedro Queiroz, Shirley Miguel, Geraldo Queiroz, Marlene Pacheco, essas pessoas. E ainda a Clésia pedindo oração, a Clésia Ferreira, o Luzimar Barbosa, pede para toda a família, Vilma Buritizinho, lá de Lagoa Grande, bom dia Isaac, eu peço oração para minha família, especialmente para minha nora, para o meu pai Pedro Souto e minha irmã Dilma, os filhos e demais familiares e para os meus irmãos Leomar e família. Ainda há tempo, bom dia Isaac, eu entrego todos do grupo das mãos ensanguentadas e peço oração para minha vizinha Juliana, ela que está muito traumatizada depois do ocorrido, não come, não dorme, que Deus a liberte de tudo isso, das coisas ruins que aconteceram com ela. E ainda eu peço para minha cunhada Maria Luísa, para que Deus dê uma resposta sobre a aposentadoria e por mim também, Isaac. Para que tenhamos uma semana abençoada. Muito bem, isso mesmo. Ainda eu entrego todos os pedidos e súplicas da irmã Sônia Maria, da Heloísa Correia, ainda para a dona Iraides, que está completando mais um ano de vida hoje. Que bênção, dona Iraides, lá de Lagamar, na região de Lagamar, no município de Lagamar. Recebe os cumprimentos de toda a sua família e que Deus venha abençoá-la. Dona Jacinta também, lá de Lagoa Grande. A Adriana também. Ainda eu peço para a dona Juvecina do Vazamol, os demais que acompanham o nosso programa por lá. A Cristiana, dona Bárbara, os demais filhos, a Irani, da Fazenda Bebedouro. Maravilha. Ainda eu coloco o pedido da Maria Aparecida, lá de Lagoa Grande. Ela pede incansavelmente, suplicamente, para aqueles que estão e a libertação do vício, do alcoolismo.
1: Diz a Tia Fábio, quero pedir oração da conta de saúde. Para mim, para me levar de cabeça, porque eu estou me orando, graças a Deus, com as graças de Deus.
0: Coisa boa.
1: Recebendo bênçãos, ele quer receber mais, em nome de Jesus.
0: É verdade.
1: Deus abençoe todos os ouvintes, todas as pessoas e sua família. Um bom dia.
0: Pronto, vamos para a oração. Tenha fé, acredite e acompanhe em nome do Pai, do Filho e do Espírito Santo. Cura-me, Senhor Jesus, coloca tuas mãos benditas, ensanguentadas, chagadas e abertas sobre mim neste momento. Sinto-me completamente sem forças para prosseguir carregando as minhas cruzes. Preciso que fosse o poder de tuas mãos que suportaram a mais profunda dor ao serem pregadas na cruz. Reerga-me, cura-me, salva-me. Liberta-me, Jesus, não peço somente por mim, mas também por todos aqueles que mais amo. Nós precisamos desesperadamente de cura física e espiritual e saúde mental através do toque consolador de tuas mãos ensanguentadas e infinitamente poderosas. Eu reconheço, apesar de toda a minha limitação e da infinidade dos meus pecados, que és Deus, onipotente, misericordioso, para agir e realizar o impossível. Com muita fé e gratidão e total confiança eu posso dizer, mãos ensanguentadas de Jesus, mãos feridas lá na cruz, vem tocar em nós, vem Senhor Jesus.

Tocou! Então vamos agradecer, meu povo. Pai nosso que estais nos céus, santificado seja o vosso nome, venha a nós o vosso reino, seja feita a vossa vontade, assim na terra como no céu. O pão nosso de cada dia.

dia nos dai hoje, perdoai-nos as nossas ofensas, assim como nós perdoamos a quem nos tem ofendido, e não nos deixeis cair em tentação, mas livrai-nos do mal. Amém. Eu vou pedir, nesse momento aqui, nesse final, hoje tem um grupo de oração, não foi ontem, mas hoje tem um texto. Cadê o Gil Ney? Colocou aqui, foi para mim, deixa eu ver, foi aqui. O Gil Ney está aqui. Vai ter a comemoração dos 15 anos do texto dos homens hoje na igreja Sagrado Coração de Jesus, lá no Serra Dourada. Nessa comemoração, todo vai encerrar no dia 29, na igreja São Francisco de Assis, na próxima terça-feira. Foi esse mês de setembro, a comemoração está sendo realizada sempre às 19h30 horas, é a hora do terço. Então hoje, na igreja Sagrado Coração, lá no bairro Serra Dourada, tá certo? Todo mundo. Então tá aí. E peçamos a Deus, porque os nossos padres estão na Assembleia do Clero, hoje, ontem, hoje e amanhã. Amanhã é o último dia. São várias decisões que estarão sendo tomadas na reunião do clero desse mês. Então tá aí, reze pelo menos uma Ave Maria para que o Espírito Santo esteja por lá e tudo ocorra da melhor forma possível lá na reunião do clero.

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1: Cadê meu povo? Aqui o nosso abraço, o nosso carinho. Deixa me ver aqui.
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1: Muito bem, Amigos da Manhã. Eu quero falar aqui, sabe pra quê? 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Olha aí, ó. Legal. Muito bem. Vamos de música na nossa programação. Você tá ligado na Melhor 93.
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9h23, é? É, conferiu aí? 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
2: 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Atualizando você sobre o desaparecimento da aeronave, do helicóptero, desapareceu com o cantor Rick e mais 3 pessoas. Dizer que ainda nesse momento, o que tem de informação é de que as autoridades, as forças de segurança estão à procura ainda, sem nenhuma pista e concentrado em um certo lugar de muito difícil acesso, a bem da verdade. Então a gente está acompanhando de perto e a qualquer momento a gente traz novas informações para você referente a essa notícia. A greve dos funcionários da Caixa Econômica Federal continua. Os trabalhadores rejeitaram ontem, dia 21, a proposta, ou melhor, uma nova proposta apresentada pelo banco para tentar encerrar a paralisação. Segundo informações divulgadas pela Comissão Executiva dos Empregados, mais de 90% das bases sindicais rejeitaram a proposta. A greve começou no dia 10 de setembro e tem como um dos principais pontos de discussão o Saúde Caixa, plano de assistência médica dos funcionários. Nas propostas rejeitadas, a Caixa aumentaria de 6,5% para 9% a partir de 2027, o limite de participação do banco no custeio do plano. Agora, o comando da greve deverá definir os próximos passos do movimento. Aqui em Vazante, a agência da Caixa também está com atendimento afetado pela paralisação. Para os clientes, continuam disponíveis serviços pelos canais digitais, caixas eletrônicos, lotéricas e correspondentes Caixa Aqui. A greve continua por tempo indeterminado, enquanto os trabalhadores e o banco seguem sem um acordo. Esse foi o Minuto Notícia. Novas informações e notícias no Jornal às 11h30. Segue Amigos da Manhã.
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10: 9 horas e 38 minutos por aqui na 93. Ai,
11: Jotinha, cheguei na cidade aqui, não gostei dessa porra não.
12: Que pega, Indião?
11: O cara.

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3: Olha agora, 15 faltam para as... Muito bem, isso mesmo. Para as 10, acertou! Olha o Panda chegando!

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2: 9:51.

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3: Menos de 6 minutos para o final do nosso programa e a gente está aqui acompanhando de perto. A qualquer momento, novas informações. Seguem as buscas da aeronave que estava o cantor Rick, da dupla Rick Renner, e outras pessoas, empresário, tinha um empresário junto. E no que diz respeito aqui a vários meios de comunicação, o pessoal está aqui trazendo a cobertura e trazendo novas informações. Com Rick e Bruno Avelar. O helicóptero está lá, o Bruno Avelar, empresário, e o Rick também, além de outras pessoas. Se eu não me engano, são 4 pessoas. E a qualquer momento a gente vai estar trazendo notícia, mesmo que esteja dentro do programa, aí possa ser no horário do nosso horário do esporte ou até mesmo no horário do jornal. Vamos ficar aguardando, porque vários bombeiros da região lá no sul já foram deslocados para essa região lá, que é uma região de muito difícil acesso, como já foi falado, né? Tem vários meios de comunicação, imprensa do Brasil praticamente lá sendo representada por várias pessoas. E a cada momento chega notícias, mas vamos ir a conter com as notícias verdadeiras, porque fica um disse-me-disse, né? A gente lembra que estava de mau tempo ontem e foi por volta de meio-dia quando esse helicóptero, essa aeronave sumiu. Já foram demarcados aqui algumas partes da serra onde possivelmente teve um sinal de celular, e aí as forças de segurança estão bem atentas nesse local. Alguns especialistas já estão falando que teve um pouso forçado, tá certo? Até porque a aeronave estava preparada, uma aeronave muito daquelas mais bacana mesmo, então preparada, com muita tecnologia e etc. Então tá, vamos ficar aguardando aqui novas informações.
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difícil. Louvado seja nosso Senhor Jesus Cristo. Para sempre seja louvado, queridos irmãos e irmãs. A paz de Jesus esteja na sua vida, na sua casa, onde quer que você se encontre. Hoje, terça-feira, por excelência, nós celebramos Jesus das Santas Chagas. E de modo especial hoje, porque estamos em plena festa das Santas Chagas de nosso Senhor Jesus Cristo. Sim, segundo dia da festa das Santas Chagas, e na terça-feira sempre lembramos as Santas Chagas de nosso Senhor. Ofereço este programa a todos os líderes mensageiros das capelinhas, todas as famílias que recebem as capelinhas e também aqueles que rezam o terço das Santas Chagas, os devotos e devotas de Jesus das Santas Chagas. Lembro a todos, nós estamos no 8º dia da novena. São Pio de Pietrelcina, rogai por nós. São Pio de Pietrelcina, intercedei por nós. Quero saudar, a partir da Rádio Evangelizar, de onde tudo começa, das rádios irmãs, cujos nomes cito neste momento. Saúdo a você pela TV Evangelizar, sinal digital em todo o país, em várias cidades, canal aberto, pelo YouTube Padre Manzotti Oficial. Já fizemos a quaresma do Arcanjo Miguel, pedindo a graça de recomeçar. Se você não fez, faça depois do programa a quaresma de São Miguel. Dai-nos, Senhor, a graça de recomeçar. Pelo aplicativo da Associação Evangelizar é preciso, o sinal chega no mundo inteiro e também pelas plataformas digitais. Amado povo de Deus, vamos juntos. Novena de São Pio de Pietrelcina, Jesus das Santas Chagas.

pragas em nome do Pai, do Filho e do Espírito Santo. Amém. Naquele tempo, a mãe e os irmãos de Jesus aproximaram-se, mas não podiam chegar perto dele por causa da multidão. Então, anunciaram a Jesus: tua mãe e teus irmãos estão aí fora e querem te ver. Jesus respondeu: minha mãe e meus irmãos são aqueles que ouvem a palavra de Deus e a põem em prática. Sempre me proponho a explicar. A mãe sabemos que é Nossa Senhora. Os irmãos, sempre a igreja interpreta como os primos de Nosso Senhor, primo e irmão. Filhos de pais, mães que se casaram, irmãos, irmãos que se casaram, primo e irmão. Segundo ponto, aqui, Jesus não desfaz da família. Ele alarga o conceito de família. Ele coloca-nos e nos inclui nos laços familiares. Quem é minha mãe? Quem são meus irmãos? Quem ouve a palavra de Deus e a põe em prática? Podemos fazer parte desta família de Jesus. Somos convidados a isto. Mas é preciso ouvir a palavra de Deus. Não só ouvir, mas praticar. Senhor, dai-me esta graça, essa disposição de ouvir a tua palavra e pôr em prática a tua palavra. Senhor, pelas tuas santas chagas, hoje mais do que nunca, em plena festa das santas chagas, nós queremos te pedir a graça, primeira, de sermos da tua família, de sermos, de fato, ouvintes atentos da palavra e praticar a palavra. Esta é a graça que pedimos na vida espiritual. Insista nisso. Segundo, podemos colocar diante das santas chagas de Jesus hoje, por intercessão de São Pio de Pietrelcina, as nossas necessidades, os nossos pedidos, nossos clamores. Senhor Jesus, nós pedimos por milhares e milhares de pessoas que mandam suas intenções na enfermidade física, pessoas com câncer, com órgãos que estão paralisando, pessoas que estão submetidas a hemodiálise e outros que estão esperando cirurgia, diagnósticos que foram dados que causaram grande sofrimento e ainda estão na fase de preparação para começar o tratamento. E me vêm vários nomes de pessoas que estão nesta fase. Você pode colocar estas pessoas hoje, Jesus, pelas tuas santas chagas, pela sua infinita bondade, pela sua infinita misericórdia. Olhai também por aqueles que passaram e estão passando por crises dentro do matrimônio, problemas de relacionamento, traição, e não sabem que decisão tomar. Te clamamos, Senhor, por pessoas que estão na profunda depressão, prostrados, angustiados. Nas tuas santas chagas eu entrego minha família. Eu entrego os meus problemas. Diga quais são os seus problemas. Eu entrego a minha vida, Jesus. Hoje, ontem e sempre.

0: na tua presença, Senhor. Vai rezando, filho. Clame qual é a graça que você quer pedir. Nesta festa das Santas Chagas, nesta festa deste ano, insista, insista, repita de novo, para que possa dizer obrigado, Senhor, pela graça recebida. Basta uma gota do teu sangue e eu serei curado. Basta uma gota do teu sangue e eu serei libertado. Basta uma gota do teu sangue, Senhor, e a minha família será transformada. Eu proclamo, Senhor, esta graça, porque eu acredito, porque eu creio, porque eu confio. Amado Deus e Senhor, atenda o nosso pedido. Quero lembrar a você que você pode mandar suas intenções agora pelo QR Code que está na tela. Você pode mandar as suas intenções pelo 0800-410-6060. Você pode mandar as suas intenções pelo WhatsApp 41-3221-6060. Intenções para a festa das Santas Chagas. Você tem um lugar em nosso coração. Voltamos já.
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0: Sul, também em grande chuva, colocar diante de Deus tantos estragos. Santa Catarina, litoral sul, Paraná, diversas regiões, temporal de granizo em vários bairros da região metropolitana de Curitiba. Rio de Janeiro e São Paulo também está com alerta de tempestade. Portanto, colocar diante de Deus todas as pessoas, todas as vítimas, todos os que estão sofrendo e tiveram grandes perdas, a maior a vida e também perdas materiais. Nossa oração, solidariedade e súplica a Deus por estas pessoas. Amado povo de Deus, escute esse testemunho, por favor.
1: Meu nome é Socorro, sou da cidade de Quixadá, Ceará, e hoje vim dar meu testemunho da graça que eu recebi na novena de Padre Pio.
0: Amém.
1: No momento que o Senhor falou, filha, peça grande, eu de joelho pedi, fiz meus 6 pedidos.
0: Sim.
1: Um era uma causa da justiça, que fazia muito tempo que estava na justiça,
0: certo,
1: e que eu não tinha mais esperança em receber.
0: Olha aí.
1: Padre, hoje meu esposo ligou avisando que tinha dado tudo certo.
0: Amém.
1: Graça alcançada é graça recebida. Toca o sino, sacristão.
0: Deus seja louvado, querida Socorro, Quixadá, Ceará. Lá tem a Rádio Central FM, Cultura FM, Dom Aurélio Pinto de Souza, da Diocese de Quixadá. Filha de Deus, que a paz de Jesus esteja com você. Alô, filha de Deus?
2: Sim, eu abençoo, padre.
0: Deus abençoe, filha de Deus. Você fala de onde?
2: Eu falo de Sergipe.
0: Minha saudação, você que fala de Sergipe, pediu anonimato, o que está acontecendo agora? Peço a gentileza que fale mais forte e mais alto.
2: Então, padre, eu sou casada desde os meus 16 anos com uma pessoa.
0: Uhum.
2: E depois de 16 anos a gente conviver junto, a gente oficializou nosso casamento no religioso.
0: Certo.
2: E durante esses, depois do religioso, nós temos 20 anos juntos, temos um casal de filhos.
0: Uhum.
2: E já temos uma netinha. E o que está acontecendo é que de abril para cá, eu já estava desconfiada, mas de abril para cá eu percebi que tem uma pessoa envolvida no nosso casamento, junto com meu marido. E no dia 30 de abril eu descobri algumas conversas, e nessas conversas ela dizia que amava muito ele e que ele retribuiu dizendo que amava. E aí eu enfrentei ele, confrontei de todas as formas. Essa pessoa não me enfrentou, mas enfrentou a minha filha, que era de menor, em público. E aí ele de dar assistência à própria filha, está demonstrando que está do lado dessa pessoa. Eu já fiz já arrumei minha mala várias vezes para ir embora, mas eu não tenho coragem de ir. E também não estou, financeiramente, eu não tenho condições de fazer uma separação.
0: Entendi.
2: E aí, padre, eu não sei mais o que fazer da minha vida, porque ele diz uma coisa agora, mas na mesma hora ele está conversando com ela pelo celular 24 horas. É à noite, vai dormir 10h30, 11 horas da noite conversando com ela. E eu não sei mais o que fazer sobre isso.
0: Entendi. Lamento profundamente por você estar passando isso depois de 36 anos juntos, 20 de casados.
2: Isso, nós temos 20 anos de casado, juntos todos, ao todo 20 anos.
0: Ao todo, tá certo.
2: Isso.
0: Lamento por isso, com filhos. Filha,
2: uhum.
0: E veja, você, ao mesmo tempo que quer continuar, não quer. Gostaria,
2: então, isso.
0: Gostaria de separar, mas diz não ter condições. Ao mesmo tempo, ele não esconde de você, pelo que eu estou entendendo, ele não esconde de você que continua tendo esse diálogo com ela e um relacionamento, é isto?
2: Isso, ele diz que não tem nada com ela fisicamente, mas no telefone ela manda bom dia, chama de meu amor. Tudo que acontece ao nosso redor aqui, ela sabe, porque ele manda mensagem dizendo que se está na rua, se não está, o que está fazendo, o que deixa de fazer. Então, isso aí está me desgastando bastante e eu fiquei sem saber o que fazer da minha vida.
0: Quando você fala para ele, veja, quando você conversa com ele, apesar de que ele pode mentir e está sendo

0: mentiroso, foi mentiroso, está sendo mentiroso. Mas ele diz querer largar essa mulher?
1: Então, ele quer ficar, pelo que eu entendo dele, é que ele quer ficar com as duas coisas. Só que ele diz que ela é só a metade. Mas é uma amizade que nas conversas acaba sendo muito mais além do que uma amizade. Porque ele disse que não convive com ela, não tem contato físico com ela, nem corpo a corpo. Mas pelo celular, é como se eu fosse a segunda opção. Eu me sinto...
0: É assim que você se sente?
1: Isso que eu falei. Briguei, reclamei.
0: E você...
1: Os nossos filhos enfrentaram ele também. E ele bloqueia hoje. Quando é amanhã, ele está desbloqueando de novo e conversando com ela.
0: Teus filhos têm quantos anos?
1: Meu filho tem 19 e minha filha tem 17 anos.
0: Tá. Veja, se você falou que não tem condições, mas se você arrumasse um emprego com os teus filhos também trabalhando, você não se sustentaria?
1: Sim, então é isso, padre. Há muito tempo que eu estou procurando emprego.
0: Eu digo...
1: Como eu moro na parte do interior, é muito mais complicado.
0: Eu digo isso porque realmente você caiu na real. Você está sendo a segunda opção. E pelo que vejo, não há um desejo dele de mudar. O grande...
1: Ele me deixa confusa, padre. Ele me deixa confusa. Porque assim, eu digo, não está dando certo, vamos separar e tal. Aí ele disse, se você quer isso, eu vou fazer. Mas eu estou sozinha, já disse que eu não estou com ela, que eu fico 24 horas com você. Ele fica comigo, padre. Mas acho que o pensamento e o celular diz outras.
0: Aí é uma decisão sua. É uma decisão realmente sua e pedir a Deus, Senhor, me ilumine que decisão eu vou tomar. No entanto, essa história de fazer mala, desfazer mala, não cabe mais.
1: Isso não dá mais.
0: Tem que parar com isso. Quando for para tomar uma decisão, seja de um lado, seja de outro, que seja uma decisão correta. Por quê? Porque se você quer ficar junto, vocês hoje acabaram ficando mais distante do que nunca. Estou errado?
1: Sim.
0: Então, vocês já estão distantes. Cada um para o seu lado. Sempre quando estão perto, vocês não está bem. Você está pensando em o que eu vou fazer para chamar a atenção. O que eu vou fazer para ele ficar comigo. E, na verdade, isso só vai azedando cada vez mais. Então, se os dois tomarem uma decisão de continuar a vida, tem que ser uma decisão dos dois e verdadeira. Se for para separar, não é fazer a mala e desfazer, é fazer e tomar atitude de uma vez. Então, peça a Deus, Senhor, me deu discernimento, repita comigo, Senhor. Me deu discernimento.
1: Me deu discernimento.
0: O que devo fazer neste relacionamento? Eu creio, Senhor, no teu poder.
1: De
0: restaurar meu matrimônio.
1: De restaurar meu matrimônio.
0: Mas dai-me sabedoria de como agir.
1: Mas dai-me sabedoria de como agir.
0: E força para tomar a decisão.
1: E força para tomar a decisão.
0: Amém. Deus abençoe. Eu volto já e volto com a leitura orante. Nós estamos na leitura do profeta Elias. Volte comigo.
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Nós vamos para a leitura orante, vai pegando a sua Bíblia, 1 Reis, capítulo 17, de 8 seguintes. Mas nós estamos em plena festa das Santas Chagas e hoje é o segundo dia. Quero destacar, às 11h30, portanto, daqui a pouco, gente, Curitiba, região metropolitana, venha para o Santuário de Nossa Senhora de Guadalupe, Jesus das Santas Chagas. Muitos estão acompanhando lá ao vivo, está aí as imagens, já esperando a missa. Lembrando que você de todo o Brasil acompanha pela TV Evangelizar, Rádio Evangelizar, YouTube Padre Manzotti. Lembrando que também outro destaque é hoje à noite, às 19 horas, encontro presencial dos devotos e, dos líderes mensageiros das capelinhas de Jesus das Santas Chagas. Eu estarei presente e você vai acompanhar também pela TV Evangelizar, YouTube Padre Manzotti. À tarde, às 13, cantora Suelen Ferraz, às 14, sorteio Andy Gon. E às 15 horas, atração circense, 16 horas, Adriano Tarouto, 19 às 18, terço das Santas Chagas no Santuário, e depois a Santa Missa às 18 horas também no Santuário de Guadalupe. Lembrando que nós temos, fora do Santuário, um lugar de também celebração e festa com as barracas. Filho amado, lembro que amanhã, festa das Santas Chagas, toca a corneta sacristão. Amanhã é dia de São Pio de Pietrelcina. Venham caravanas, povo de Curitiba, região metropolitana, não perca. Amanhã, 11h30, São Pio de Pietrelcina. Quem quiser participar, às 15 horas, gravação do Rede Vida com Taeme, aberto ao público, às 19 horas, tem missa, show e missa com Padre Ezequiel Dalpouso. Quinta-feira, nós temos o trido, lembrando, horário alternativo, 16:17 horas, eu presido. Sexta-feira, segundo dia do trido, à noite, 19 horas, show Padre Reginaldo Manzotti. Sábado, terceiro dia do trido, e às 19 horas, a procissão. Procissão com velas, venham com velas, e vamos fazer aquela belíssima, forte procissão, contemplando as chagas dolorosas de Jesus na Via Sacra Ensenada, e domingo, dia todo das Santas Chagas, terminando.

com a Santa Missa. Veja a imagem, milhares e milhares de pessoas no sábado. Venha conosco. Agora, Bíblia aberta, cartilha de oração.

0: E hoje, 1 Reis, capítulo 17, versículo 8. Havia grande seca em Israel. Lembre-se disso. Versículo 8. Então o Senhor disse a Elias: apronte-se e vá até a cidade de Sarepta, perto de Sidom, e fique lá. Eu mandei que uma viúva que mora ali dê comida para você. Então Elias foi para Sarepta. Quando estava chegando ao portão da cidade, ele encontrou a viúva, que estava catando lenha. Elias disse a ela: por favor, me dê um pouco de água para beber. Quando ela ia buscar a água, ele a chamou e disse: e traga pão também, por favor. Você prestou atenção? Viajou? Não, por favor, atenção. Deus o manda a Sarepta e disse: eu mandarei uma viúva lhe dar de comer. Quando ele estava no portão da cidade, ele viu a viúva e disse: primeiro, por favor, me dê um pouco de água para beber. Quando ela ia buscar água, ele chamou e disse: traga pão também, por favor. Porém, ela respondeu: juro pelo Deus vivo, Senhor, não tenho mais pão. Só tenho um punhado de farinha de trigo numa tigela e um pouco de azeite num jarro. Estou aqui, catando dois pedaços de pau para cozinhar alguma coisa para mim e para meu filho. Vamos comer e depois morreremos com fome. Versículo 13. Disse Elias: não se preocupe. Vá preparar sua comida. Mas primeiro faça um pãozinho com a farinha que você tem e traga para mim. Depois, prepare o resto para você e para seu filho. Pois o Senhor Deus de Israel diz isto: não acabará a farinha da sua tigela, nem faltará azeite no seu jarro, até o dia em que eu, o Senhor, fizer cair chuva. Então a viúva foi e fez como Elias tinha dito. E todos eles tiveram comida para muitos dias, como o Senhor havia prometido por meio de Elias. Não faltou farinha na tigela, nem azeite no jarro. Palavra do Senhor. Graças a Deus. Você prestou atenção no texto? Que é maravilhoso. O grande Elias e a viúva de Sarepta. A torrente seca, a do Carite. Deus não abandona Elias. Ele disse: levanta-te. Ele tinha prometido que sustentaria Elias, primeiro com o corvo. Agora levanta-te e vai até Sarepta de Sidônia. Ali ele encontra uma viúva. Lembremos que uma viúva na sociedade era algo lastimável. Pessoas vulneráveis, uma viúva era vulnerável. Geralmente pobre economicamente. E é justamente a esta a quem Deus irá se valer para cumprir a promessa com Elias e mostrar o quanto Deus cuida do seu povo. A primeira palavra é: me dê um pouco d'água. Depois, me dê o pão também. E ela fala a realidade: Eu estou aqui, juro por Deus, eu vim pegar dois pedaços de madeira para fazer o último pão. Eu não tenho mais nada, um pouquinho de farinha, um pouquinho de óleo. Elias diz, não se preocupe. Ou numa outra versão, não temas. Não se desespere. A mulher olha para a farinha e vê o fim. Elias olha para a palavra de Deus e anuncia a possibilidade. Ela olha para aquilo que possui. Deus está olhando para aquilo que Ele pode fazer. E fica uma pergunta no ar e voltaremos rezando este texto. Nós estamos olhando para a farinha, para o óleo, naquilo que está acabando em nossa vida, ou estamos olhando para aquilo que Deus pode fazer, o milagre que Deus pode fazer? Estamos olhando para a nossa pobreza ou para a grande transformação que Deus pode fazer em nós? Eu volto já.
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2: 10h36. 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

na continuidade da leitura orante de hoje, Elias 17, de 1 a 15, somos chamados a olhar para Elias, que Deus havia prometido e não o desampara. Secou o carite, mas vai, eu vou cumprir o que prometi. Uma viúva lhe sustentará. Somos chamados a olhar para a viúva. Repito, ela olha o fim da farinha. Elias olha a palavra de Deus e a possibilidade. Ela olha para aquilo que possui. Deus olha para aquilo que pode fazer. Por isso o profeta diz: não tenhas medo. Um outro aspecto importante para a nossa leitura orante: a farinha e o azeite. Faça um pequeno pão e me dê, depois você comerá com teu filho. A mulher precisa dar um passo da fé, ela não tem garantias. Assim somos nós. Somos chamados a, sem garantias, dar um passo na fé. Eu vou cumprir o que o homem de Deus me pediu. Eu vou cumprir a vontade de Deus e sei que Deus não falhará. Que Deus não falhará na sua palavra. E a palavra de Deus estava na boca de Elias. A mulher deu um passo na fé. Outro aspecto muito importante: o milagre não é excesso. O milagre é sustento. Não faltou mais farinha, não faltou mais o óleo, mas cada dia tinha que ir lá retirar a farinha e o óleo, lembrando a providência divina. A mulher, a viúva de Sarepta, uma mulher que acredita. Eu e você somos chamados a nos perguntar: vamos ficar com o último pão? Comer para morrer? Ou vamos acreditar na promessa do Senhor de que a vasilha não vai secar? De que a tigela não ficará vazia? Senhor, a exemplo da viúva de Sarepta, levai-me a ter fé, a dar o pouco que tenho. Quando eu olho para o fim, Deus vê o começo. Amém. Esta foi a leitura orante do dia de hoje. Hoje é dia de lembrar os líderes mensageiros das capelinhas de Jesus das Santas Chagas. E convido você por acaso, poderia se tornar um mensageiro da capelinha de Jesus das Santas Chagas? 0800 410 60 60. E hoje, mais do que nunca, na festa das Santas Chagas, quero lembrar as fotos de Francisco Costa, de Maracanaú, Ceará. Olha quanta gente! Rosângela Paiva, São João del Rei, Minas Gerais. Perceba que esta devoção cresce no Brasil inteiro e no mundo inteiro. Quantas capelinhas! Maria Lúcia Cardoso, de Dourados, Mato Grosso do Sul, meu abraço. Nilza Rosa Teixeira, de Presidente Médici, Rondônia. Ana Paula Carneiro, Rosana, São Paulo. Na igreja, quantas capelinhas, gente, estou em pasmo. Gorete Fernandes, de Criciúma, Santa Catarina, família reunida. Adriana Teixeira Morim, de Teresina, Piauí, minha saudação. Conceição Aparecida Martins, de Formosa, Goiás, Deus os abençoe. Fábia Nascimento de Alencar, de Mâncio Lima, Acre. E também João Vitor Frauches, de Terra Rica, Paraná, Três Morrinhos, meu grande abraço. Torne-se um líder mensageiro da Capelinha de Jesus das Santas Chagas. E hoje, se você quiser saber mais, às 19 horas, pela TV, pelo YouTube, Padre Manzotti.

0: estaria conduzindo o encontro com as líderes. Os líderes. Aparecida, que a paz de Jesus esteja com você.
1: Amém, Padre, com o Senhor também.
0: Bom
1: a
0: dia.
1: A sua bênção, Padre.
0: Deus abençoe, querida. Você fala de onde?
1: Eu falo de Jundiaí, São Paulo, Padre.
0: Meu abraço a Jundiaí, a todo o estado de São Paulo. Pois não, querida?
1: Amém. Padre, primeiramente eu quero falar para o Senhor e gritar para o mundo. Eu sou um milagre de Jesus da Santa Chaga.
0: Deus seja louvado, que coisa boa. Conte para nós, querida.
1: Padre, em junho de 2025, eu fiquei internada 52 dias.
0: Certo.
1: Uma endocardite, duas pneumonias bacteriana e viral.
0: Misericórdia.
1: Dois trombos no pulmão. Tive septo renal.
0: Meu Deus.
1: E enfisema pulmonar. O laudo conclusivo dos médicos, padre, era morte.
0: Certo.
1: Eu não viveria. Eu não amanheceria.
0: Sim.
1: Mas eu vou dizer uma coisa para o senhor. Aquela noite, ao lado de uma filha que me acompanhava, eu cantei, eu rezei para Jesus da Santa Chaga.
0: Certo.
1: E a música do Padre Pio com o senhor. E eu vou dizer uma coisa para o senhor. 52 dias de internação.
0: Sim.
1: Era um celular debaixo do meu travesseiro, acompanhando evangelizar hora a hora, padre.
0: Certo.
1: E por dia nenhum, por minuto nenhum, eu perdi a minha fé.
0: Amém.
1: Amém. Aquilo era uma coisa incrível, porque eu não sentia o que eles falavam.
0: Certo.
1: Se a morte estava perto, Jesus estava mais perto ainda.
0: Isto.
1: E eu só não testemunhei isso na festa da Santa Chagas o ano passado, porque eu estava um pouco ainda sem condições de
0: entendo,
1: falar.
0: Entendo.
1: Mas eu não podia passar o dia.
0: Claro, a segunda
1: essa festa,
0: festa,
1: padre, sem falar isso. Quando tudo é impossível para você, quando tudo é impossível para a medicina, lembra que existe alguém maior.
0: É verdade.
1: Lembre de Jesus da Santa Chagas.
0: Filha,
1: padre, a minha alegria
0: válido.
1: Hoje era ser testemunho, era ser mensageira da capelinha.
0: É.
1: Mas eu sou deficiente visual total, padre.
0: Entendo, eu compreendo.
1: E não seria possível isso. Então o que eu faço? A minha filha já testemunhou isso para o senhor. Em março agora.
0: Certo.
1: Viviane de Jundiaí testemunhou essa graça minha para o senhor.
0: Mas
1: hoje,
0: tinha que
1: como
0: ser
1: do... eu não posso. Oi?
0: Tinha que ser dos seus lábios, Brasil e o mundo inteiro
1: escutar.
0: Ah, pois
1: é, por isso que eu estou aqui, padre.
0: Isso.
1: Como eu não posso ser mensageira, eu procuro sempre pedir na evangelizar. A minha filha esteve aí já pagando a promessa dela que ela fez na minha doença de ir até o santuário.
0: Certo.
1: Eu prometi no hospital... E o meu marido em casa fizemos a mesma promessa, sem um falar para o outro. A gente ir até o santuário aí.
0: Certo.
1: Ainda não houve oportunidade, padre, mas eu tenho confiança como eu tenho que eu vou.
0: Isso
1: estou
0: mesmo.
1: Falando com o senhor hoje.
0: E quando vier, avise com antecedência que eu quero que a senhora dê de novo esse testemunho dentro do santuário. Aparecida, você começou dizendo: eu sou o milagre de Jesus da Santa Chagas. E de fato.
1: Sou, padre.
0: Porque...
1: Por quanto precisar, eu falo.
0: Louvado seja Deus. Por quê? Porque diante daquele diagnóstico, era falência múltipla. Era realmente a morte. E Deus te reanimou para você ser uma prova viva do poder de Jesus das Santas Chagas. Então diga, graça recebida.
1: Graça recebida, graça testemunhada, toca o sino, toca o trompete, toca tudo, sacristão.
0: Deus abençoe, querido, eu tenho que ir para o intervalo, meu abraço carinhoso e eu volto já, volte comigo.
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1: 10h49. 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

E eu assino para a caravana que já chegou de Nova Serrana. Meu abraço, Minas Gerais. Que alegria tê-los conosco. Um abraço. Daqui a pouco, às 11h30, estamos juntos para a Santa Missa. Hoje, aniversário de Dom Joaquim Pertinês Fernandes, da Diocese de Rio Branco, Acre. Aniversário da cidade, FM, Caratinga, Minas Gerais. Vida Nova FM, Jaboticabal, São Paulo. TV Evangelizar, canal 28.1 de Francisco Beltrão, Paraná. TV Evangelizar 29.1 de Socorro, São Paulo. 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

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Filhos amados, povo querido, se você não fez ainda a quaresma de São Miguel, faça. Fiz às 9:30, você pode logo depois, assim que terminar o programa, e nós vamos rezar. Senhor, ajude-nos a recomeçar nossa vida, a dar uma virada. Ajude-nos a recomeçar. 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E chegou a hora, querido povo de Deus, tome o Jornal do Evangelizador, na página 7, a novena São Pio de Pietrelcina, oitavo dia.

Fonte de amor e misericórdia, nós vos agradecemos por nos terdes dado São Pio de Pietrelcina como sinal vivo de vossa paixão, morte e ressurreição. A ele destes as vossas próprias chagas, que São Pio carregou com serenidade e força, comunicando ao mundo a vossa compaixão. Por isso, por intercessão deste grande santo, São Pio de Pietrelcina, dai-nos a graça de que tanto necessitamos. Qual é a graça? Você do mundo inteiro que está me acompanhando, hoje, oitavo dia, mas às vésperas, amanhã é dia de São Pio, peça grande. Jesus, a exemplo de São Pio, dai-nos a graça de nos unir à vossa paixão, nos abrigar em suas santas chagas e desfrutar de sua gloriosa ressurreição. Jesus, por intercessão de São Pio, concedei-nos as graças de que necessitamos para realizar neste mundo a nossa vocação e a nossa missão. São Pio de Pietrelcina, ajudai-nos a viver como cristãos, a buscar o perdão e a cura de nossas feridas. São Pio de Pietrelcina, dai-nos mais amor à Eucaristia. São Pio de Pietrelcina, curai nossas feridas pela confissão. São Pio de Pietrelcina, fortalecei os enfermos. São Pio de Pietrelcina, animai a nossa vida de oração. São Pio de Pietrelcina, rogai por nós. Pegue os objetos, pegue a água, pegue as fotos, o remédio. O Senhor esteja convosco. Ele está no meio de nós, trazendo mais uma vez todos aqueles que sofreram com os vendavais, tempestades, chuvas, trazendo esta realidade, mas colocando todas as caravanas que já chegaram, outras que virão, outras que vieram, e assim que está acontecendo, a semana inteira, abençoai, Senhor, a água, a roupa dos enfermos, as fotos de família, abençoai e santificai por intercessão de São Pio de Pietrelcina, Nossa Senhora do Carmo, nos méritos das santas chagas. Em nome do Pai, do Filho e do Espírito Santo. Amém. Até daqui a pouquinho, às 11h30, Santa Missa. Filhos e filhas, eu me despeço com o terço das Santas Chagas, YouTube Padre Manzotti. Evangelizar é preciso.

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5: 11 horas e um minutinho, amizades do esporte, bom dia. No ar o show de bola para esta terça-feira, 22 de setembro de 2026. E vamos aí com as manchetes. Mais de uma tonelada de alimentos arrecadados em Vazante no voleibol. Órica e GST-GT vão à final da Copa Chumbo da Cipatmi. Divulgado Festival de Futebol Mirim entre urbanos e rurais em Vazante. Volante Lucas Romero não tem lesão confirmada e pode enfrentar o São Paulo. No Galo, trabalho mais forte para recuperar internados no DN.

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Oi, 11 horas e 3 minutinhos para você, forte abraço, obrigado, bom dia, ainda repercutindo o jogo de sexta-feira em Vazante, jogo que ficou na história, em que o Azuli Montes Carmelo recebendo o Salda Cruzeiro pela terceira rodada do Campeonato Mineiro Masculino de Voleibol. Placar aí de 3-1 para o Sada de virada e tivemos, Chico Lagoa, 1.510 torcedores entre pagantes e ingressos de cortesia naquela noite de sexta-feira lá no Poliesportivo, tá? É lembrar que agora é oficialmente o Corpo de Bombeiros, inclusive, estabelecendo um número fixo, ou seja, a carga máxima de torcedores que o ambiente pode receber comportados. Por isso que você viu, o torcedor que lá foi,

0: percebeu que haviam alguns assentos, um pouco assim vagos, alguns clarões, mas é devido à segurança. E agora é de forma obrigatória, tem de ter responsabilidade. Na época da Copa de Integração de futsal, abriam-se os portões e entrava quanto, né, quanto quisessem. Chegamos a colocar mais de 2 mil torcedores dentro ali do polo esportivo. Agora não, agora a coisa é mais séria. E aí então tivemos 1.510 ingressos distribuídos entre os vendidos e as cortesias. E 1.100 quilos de alimentos não perecíveis arrecadados, ou seja, mais de uma tonelada. E até conferi o Chico Lagoa hoje com a organização, né, com o diretor Carlinhos, até perguntei para ele, perguntei, o Carlinhos, o mando de quadra era do Monte Carmelo, e esses alimentos arrecadados, eles vão para Monte Carmelo ou eles ficam em Vazante? Ele disse, confirmou que sim, que esse arrecadado, ele fica em Vazante. Chico, bom dia.
1: Bom dia, Aldo Silva, bom dia para meus amigos e amigas, sim, que bom, né? Lógico que todos precisam, mas o jogo foi aqui em Vazante, então fica aqui em Vazante e eles vão distribuir ou doar para quem precisa, né, Aldo Silva? Que bom. E 1.510 torcedores, lógico, cabia mais, mas foi um bom público, né, Aldo Silva? Foi um bom público na minha visão.
0: Com certeza, até porque não podia mais vender.
1: Você falou. Eu falo assim, eu tinha certeza que se tivesse condições de vender mais... Mais gente tinha ido para o jogo.
0: Não foi porque faltou o torcedor.
1: Não foi porque faltou.
0: Porque agora é a lotação máxima, chegou ali, é obrigado
1: a encerrar. Mas está certo. Naquela época,
0: responsabilidade.
1: Né, o futsal, né? Realmente, eu me recordo que, rapaz, pessoas imprensadas lá dentro, crianças, e não pode fazer isso, né? Realmente, até o Adilson, na época, ficou preocupado, né? E o pessoal da polícia chegou para ele e falou, no próximo jogo não pode fazer isso, que senão pode acontecer alguma coisa. Ele é muito responsável, né, o Adilson, e conseguiu agilizar no jogo seguinte.
0: Questão de responsabilidade, né, Chico? Nós sabemos que o povo de Vazante, região, é um povo ordeiro, graças a Deus.
1: Exatamente.
0: Nós não temos nenhum problema tipo assim, né, naquela época... Tudo lotado, não tivemos problemas, mas você não pode correr o risco.
1: Não pode.
0: Né? O poder público, né, orienta, o bombeiro orienta, você não pode correr o risco.
1: É,
0: né?
1: Bom você
0: pode
1: falar
0: acontecer
1: isso.
0: Uma fatalidade, então é melhor você evitar do que deixar acontecer.
1: É,
0: né?
1: Bom você falar isso, porque em alguns lugares que nós fomos acompanhar os jogos, transmitir, você viu a situação, né? Torcedores que infelizmente brigavam, jogavam lata de cerveja dentro da quadra. Você recorda muito bem. Eu não quero falar o nome da cidade porque o cara vai ficar chateado comigo, mas você lembra muito bem.
0: Lembro
1: o que aconteceu.
0: Muito bem. Perfeitamente. 11-7, então, para recapitular, 1.510 torcedores presentes, portanto, lá no Poli na última sexta-feira, e uma tonelada e 100 quilos de alimentos não perecíveis arrecadados, que esses alimentos ficam em Vazante. 11:08, 11:08, finalizado neste fim de semana o Campeonato Society categoria Master, organizado no Centro Esportivo do nosso amigão Planeta, em Paracatu. O jogo foi realizado no domingo e o Paracatuzinho foi o grande campeão, Chico.
1: No tempo normal 0-0 e nos pênaltis 12-11 para o Paracatuzinho em cima do Paracatu Hidráulica. Parecia que não ia acabar mais, Aldo Silva. Parecia que ia ficar o dia todo batendo pênaltis, porque os batedores estavam batendo muito bem e os goleiros não conseguiam fazer defesas.
0: Pois é, então parabéns ao Paracatuzinho, né? Levou o título
1: e
0: lá
1: parabéns ao Planeta, né?
0: No final de semana. E parabéns ao Planeta pela organização também, tá?
1: Exatamente.
0: 11:08, 11:08. A bola voltou a rolar nesta segunda-feira pelo Torneio Society Cipatimim, no Zinco Minas Clube, em Vazante. Tivemos ontem, às 19h, Órica 10, Verzani Sandrini 3. Gols de Arthur Procopio, que ele sozinho marcou 6. Né? Aí o filho do Teguinho Carioca, João Paulo 2, Lucas César e Murilo Lúcio, marcando os demais para a equipe Órica. Matheus Mariano 2 e o Gustavo Randolfo, né? Gustavo Randolfo é filho do Gisley Custódio, marcando para a equipe Verzani e Sandrini. Para cá, portanto, aí de 10-3 para o Órica, que mandou no jogo, pelo jeito, Chico.
1: Mandou no jogo. Rapaz, tá no sangue, viu? Tá no sangue. Arthur Procopio. Não é porque ele marcou os 6 gols, não. É porque

0: tem uma certa habilidade, já vem dos carioca, meu amigo.
1: É.
0: Bom jogador, viu, o Arthur Procopio. Sabe tocar a bola direitinho, sabe ser habilidoso, sabe fazer o pivô no society. É um jogador que realmente encheu meus olhos vindo aí da família carioca, por isso que é bom de bola.
1: É, e tá um pouquinho acima do peso, mesmo assim tem habilidade, né?
0: O society, o futsal, dá... Não é legal você estar acima do peso, mas dá essa oportunidade de você fazer o pivô, não tá se movimentando muito, mas ele tem uma certa habilidade. Ele é muito habilidoso. É difícil tomar a bola dele, viu? Eu percebi ontem. Pode olhar aí nas imagens aí da TV aí, do canal do Isaac aí.
1: Tá certo. É o Arthur Procopio, filho do Tegui, da Mônica. É, e na sequência, o outro jogo, aí já foi mais equilibrado, tá? GST GGT 5, manutenção automotiva 4, gols de Jairo e Johnny Felipe 2, cada, e José, o Zé Augusto para o GST GGT. Bruno Otávio 2, Wesley Maciel e Bredon Michel, um cada, marcando para a equipe Verzani e Sandrini, aí definindo a grande final entre Órica e GST GGT.
0: Exatamente, na quinta-feira teremos essa final.
1: Às 8 da noite.
0: E o Johnny Felipe, o Chá Preto, estava no banco de reserva e entrou muito bem. Fez 2 gols e deu assistência ali para o seu companheiro fazer mais um gol. Ou seja, você tem um banco de reserva e o jogador entrando bem, aí é outra história, Isaac. É, o de Silva.
1: É verdade, é verdade. Tá? 530 torcedores ontem registrando presença lá no Zinco Minas Clube. Muito bom, parabéns. Realmente mais uma noite fantástica de público, né?
0: Muito bom realmente. Aí depois termina o jogo, a galera fica por ali esperando ganhar seu brinde no sorteio.
1: É, isso é muito bom, tá? 11 e 11 na artilharia geral. Arthur Procopio da equipe Órica tem 8 gols, é o artilheiro isolado. O Leonardo Pereira, né, acho que é o Nardi, né, do beneficiamento, com 6 gols marcados. João Paulo do Órica com 5, Matheus Mariano do Verzani com 5, Matheus Carvalho, engenharia de manutenção, também com 5, Luan do Operação de Mina, também com 5 gols. O Foster da engenharia de manutenção tem 4, ao lado do Adriano Timóteo, do Cristiano Dequinha, né, o Dequinha do Operação de Mina, e do Zé Augusto, do GST GGT, com 4 gols marcados. Hoje é folga, descanso pra galera, mas amanhã a bola volta a rolar. Aí vai ser pelas semifinais da Copa Zinco. Às 7 horas, Operação de Mina, Engenharia de Manutenção. E às 8 horas, NPE e Beneficiamento. Vão definir aí os dois para ir pra final, também na quinta-feira. Aí na sexta-feira, a grande final da competição. 11 e 12, 11 e 12, pequeno intervalo na volta. Destaque aqui no nosso programa aí para o Festival Mirim, que vai acontecer na próxima segunda-feira aqui no nosso município. Fiquem ligados. 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
8: A verdade é que cuidar da saúde financeira é igual cuidar da saúde do corpo. Não é suficiente agir só quando aparece o problema. A gente tem que cuidar é daquelas pequenas atitudes, aquilo que a gente vai fazendo todo dia, de forma constante. Isso sim faz muita diferença. Então,

0: 11h15, a Secretaria Municipal de Esportes e Lazer informa que na segunda-feira, próxima dia 28, às 8 horas da manhã, será realizado o Festival Mirim Municipal da Zona Rural de Vazante, reunindo as escolas municipais da Zona Rural para um momento de integração, esporte e diversão. Participarão do evento a Escola Municipal Nair de Melo Franco Ribeiro, Escola Municipal Caldeira Brant, Escola Municipal Dr. Martins Campos e Escola Municipal Emílio Alves Rios. Os alunos participarão das modalidades de futsal e queimada. O evento tem como objetivo promover a integração entre os alunos das escolas da zona rural, incentivar a prática esportiva, estimular a convivência e o trabalho em equipe, além de proporcionar um momento de lazer e confraternização por meio do esporte. O evento será realizado no Centro Esportivo Educacional Moacir Wilson Alves de Lima, localizado na Tancredo Neves, bairro Serra Dourada, bairro Cidade Nova 2, em Vazante. Iniciativa é legal, bacana, integrar o Chico.
1: Isso é verdade. Muito parabéns aí para os envolvidos que teve essa belíssima ideia de fazer, né, esse evento, vamos dizer assim. Garotos, eu sempre digo aqui, Aldo Silva, o importante primeiro é a escola, estudar, para um dia fazer uma faculdade, né, ter um bom trabalho e depois praticar o esporte. E sim, incentivar essa garotada desde pequenininho é muito importante, porque tem pessoas, eu fico muito triste quando eu vejo crianças ou até mesmo aí, adolescentes, jovens, que não estuda, não quer praticar esporte, fica por aí, né, Aldo Silva, é muito ruim isso aí.
0: Ficam vagando, infelizmente, nós sabemos que o outro lado está aí, né? Apenas esperando, tá? Um momento vago para te buscar para o mal. É o meio dos entorpecentes, né? Os vícios.
1: Exatamente.
0: É o mal, de maneira em geral. Então, é importante, né, que todos nós, que às vezes temos um poder a mais de intervenção nessa questão aí, é realmente aí não brincar, não ficar parado no tempo e lançar projetos, porque ainda dá tempo de salvar a humanidade, né?
1: Exatamente. E os pais ficar por dentro de tudo. Às vezes o filho sai para ir para a escola, não vai para a escola, fica por aí, o pai achando que o garoto está na escola. É como você falou, aí o mal está só esperando a hora certa de pegar então, o garoto.
0: Dar o bote. Às 11h18, fechada nesta segunda-feira, a primeira rodada do Campeonato Mineiro da Segunda Divisão Sicoob, campeonato que temos a equipe de Paracatu vizinha a nós aqui disputando a competição. Tivemos aí a rodada sendo aberta na sexta-feira, concluída no domingo, com destaque para a goleada do Paracatu 5-0 no Siderúrgica, lá no estádio Frei Norberto, na tarde do último sábado, tá? O Paracatu, que está aí na chave B da competição, grupo B, e lidera, né, com 3 pontos e aí 5 gols de saldo. O Betim Futebol, 3 pontos e 3 gols de saldo. São João del Rei, 3 pontos e 2 gols de saldo. Aí abaixo vem as equipes que perderam aí na rodada, tá? É lembrar que tivemos ontem o Nacional vencendo de 3-0 o Santa Ritense aí, portanto, na competição. É uma competição que, mesmo tendo aí datas FIFA, Chico Lagoa não vai parar, até porque não tem jogadores que foram convocados aí para a seleção brasileira, né?
1: Os times são sub-23. É interessante, Aldo Silva, que os mandantes, né, se deram bem. Principalmente no grupo B, onde está o Paracatu. Agora o Paracatu joga fora, o próximo jogo, fora de casa. E se conseguir mais uma vitória, começa a dar um passo importante para a classificação, né, para a próxima fase. São 5 jogos para cada time, em cada grupo, e vão se classificar 3 times, e 3 irão ficar fora de cada grupo.
0: É o sub-3, a segunda divisão.

0: Terceirona do Campeonato Mineiro. 11:23, lembrar que é Paracatu, é como o Chico disse, joga no próximo sábado, 3 da tarde, lá em Araxá, contra o Araxá. Intervalo, na volta, destaque, aqui fazer um resumo, né, do Campeonato Brasileiro, rodada do fim de semana passada, esse intervalo aí de descanso para os jogadores e voltando só em outubro para voltar a bola rolar na competição. Ainda falar de Seleção Brasileira, 11:20. 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
0: bola! 11 horas e 23 minutinhos, as próximas duas semanas e meia de data FIFA, os clubes vão usar aí para treinamentos, preparação de suas equipes para voltar aí na 29ª rodada. Com destaque para quarta-feira, dia 7, no Mineirão, 9:30, Cruzeiro e São Paulo. E na quinta-feira, dia 8 de outubro, às 8 horas em Curitiba, Atlético Paranaense e Atlético Mineiro. Com o resultado da 28ª rodada, Chico Lagoa, ainda temos algumas equipes, né? Aí com o jogo a menos, exemplo aí do próprio Atlético Mineiro, o Santos, né? O Bragantino, também o São Paulo, e o próprio Vasco da Gama, além da própria Chapecoense, última colocada, com um jogo a menos, 27 jogos na rodada. Nós temos o Flamengo líder, né? Que está com a atualizado em relação aos jogos realizados, 28, 60 pontos. Palmeiras vice, 57 pontos, 3 pontos a menos, atualizados inclusive os dois com 28 jogos cada, faltando 10 rodadas para o fim. O Atlético Paranaense, 49, é o terceiro. Fluminense, com 48, é o quarto, aí fecha o G4. Bahia é o quinto com 46, Cruzeiro é o sexto com 45, o Atlético Mineiro é o sétimo com 40. Aí vem o Santos, né, que já está na oitava colocação com 38, ao lado aqui do próprio Coritiba. O Bragantino tem 36, é o décimo. São Paulo, 36, também é o décimo primeiro. Aí com vagas, né, disputando vagas na Sul-Americana. Com 35 pontos, o Botafogo é o 12º, com 33, o Vitória é o 13º, o Coritiba, o Corinthians, 14º, 32, ao lado do Mirassol, e o Vasco, 16º, com 31, ali acima do Z4, zona de rebaixamento. lá

0: estão as duas equipes do Rio Grande do Sul, hein? Grêmio com 29 é o 17º, Internacional 28 é o 18º, Remo 23 é o 19º e a Chapecoense com 18 pontos vem aí, portanto, na 20ª colocação. Interessante, né, que três equipes aí do Sul, do Brasil, né, Grêmio, Internacional e Chapecoense na zona de rebaixamento, Chico.
1: E o interessante também é, o Silvio, tem que tomar muito cuidado que o primeiro critério de desempate é o número de vitórias. O time tem que olhar isso aí, porque se terminar empatado aí, o número de pontos, aí vem o número de vitórias. O Vasco está na 16ª colocação, está fora da zona de rebaixamento, com dois pontinhos à frente do Grêmio, tem um jogo a menos. Pode colocar mais três pontos, né? Com mais um, colocaria cinco pontos à frente do Grêmio, não é isso? Ou seja, é muito importante analisar também o número de vitórias. Você empatar muito não é muito bom não, viu, Aldo Silva?
0: É verdade, né? Porque não é saldo de gols esse número de vitórias, né? O primeiro critério. 11h26, a 29ª rodada acontece, tem a seguinte programação. Na quarta-feira, dia 7 de outubro, 7h30, em Bragança, Bragantino e Mirassol. E em Porto Alegre, Inter e Corinthians. Além de em Belém do Pará, Remo e Grêmio. Às 8 horas em Salvador, Vitória e Chapecoense. Às 8h30 no Rio, Botafogo e Vasco, clássico. E no Mineirão, Cruzeiro e São Paulo. Na quinta, dia 8 de outubro, às 7h30, na Vila, Santos e Flamengo. Às 8 horas em Curitiba, Atlético Paranaense e Atlético Mineiro. E 9h30 no Rio, Maracanã, Fluminense e Curitiba. Vamos saber agora as informações aqui, rápidas, rasteiras de Atlético com ele, Cláudio Rezende. E na sequência, as do Cabuloso aqui na programação com Emerson Pancieri. Aliás, aqui isso com Emerson Pancieri.
2: No Galo, a expectativa é para os atletas que estão no departamento médico, que seguem trabalhando, mesmo com o restante dos colegas de folga, que vai até a próxima quinta-feira. São casos do goleiro Everson, além dele, outros titulares do Atlético, Reinier e Juan, devem reaparecer também nesse período aí. Vão ficar disponíveis para o técnico Barba Domingues, principalmente para os jogos de semifinais, Copa Sul-Americana e Copa do Brasil. E os atletas que estão servindo seleções vão disputar amistosos. Casos do Castanho, seleção da Colômbia, e também Alan Franco Minda Preciado, seleção do Equador. E na seleção sub-20 do Brasil tem o Pacini e o Vitão.
3: Dos estúdios da Rádio Itatiaia, em Belo Horizonte, repórter Cláudio Rezende. Para a Rede Itaçá.
0: Valeu, Cláudio. Obrigado, viu, pelas informações dentro aqui do nosso programa, o seu programa Show de Bola. Lembrar que o compromisso aí do Palmeiras, né, será contra o Bahia no dia 8, às 9h30, jogando em casa, tá? Aí pelo Campeonato Brasileiro. Mas antes, quer lembrar que nós temos aí também rodadas, né, Chico Lagoa atrasados. Vamos ter no dia 3, tá? Dois jogos marcados para o dia 3 de outubro. No Morumbi, São Paulo e Santos, no dia 3, na sexta-feira, às 8 horas, no mesmo dia, às 6h30, em Belo Horizonte, o Atlético recebe o Bragantino, jogo atrasado. Está aí pela 21ª rodada. Agora sim, as coisas do Cruzeiro, Emerson Pancieri.
4: O Cruzeiro volta aos trabalhos no domingo de manhã, na Toca da Raposa, pensando na retomada do Campeonato Brasileiro. Confronto contra o São Paulo, marcado para o dia 7 de outubro, às 9h30 da noite, no Mineirão. E para essa partida, o técnico Arthur Jorge espera contar com o volante Lucas Romero. Ele não teve lesão, por isso o assunto é mais tranquilo, mas requer cuidados. Ele não atuou contra o Vitória por conta dessa fadiga na panturrilha e agora vai seguir os cuidados no Departamento de Saúde e Performance do Cruzeiro. E ontem foi um dia importante na associação. O Lidson Pote, ele foi reeleito por aclamação, se reuniram os conselheiros do Cruzeiro. Essa eleição que aconteceu no ginásio do Barro Preto. Lidson Pote, mais 3 anos no Cruzeiro, na associação.
3: Dos estúdios da Rádio Itatiaia, em Belo Horizonte, repórter Emerson Pancieri, para a Rede da SAT.
0: Obrigado, Pancieri. Agora, rapidão, as coisas da seleção. Wellington Campos, do Rio de Janeiro.
5: Duas decisões importantes dos clubes na reunião deste mês na CBF. Os clubes aprovaram a redução no número de estrangeiros, atualmente em 9 para 5 em 2030.

0: com queda gradativa. 2027, 8. 2028, 7 jogadores. 29, meia dúzia. 2030, 5 estrangeiros podem ser relacionados por jogo. O clube pode ter quantos quiser, mas só poderá relacionar desta maneira. 8 no ano que vem, 28, 7, 29, meia dúzia e 2030, 5 jogadores. No Rio de Janeiro, o repórter Wellington.
1: Valeu, Wellington, obrigado, viu? 11:30, um abração para o Reinaldinho. Alô, Reinaldinho da Repave, né? Forte abraço a ele, bom dia. Tá lá ouvindo a gente, obrigado. Chico Lagoa, até amanhã, um abraço, obrigado.
2: Até amanhã, um abraço pro Jorge Cardoso também, torcedor do Galo, um abraço, fique com Deus.
1: Alô, valeu, Jorge, obrigado, viu? Parabéns ao Heitor, né? O Heitor, filho aí do secretário Isaú Fernando, ontem foi o seu aniversário, o Heitor aí é torcedor do Atlético. Final do Show de Bola, vem o Montanhesa Notícias, lembrem-se, não use drogas, pratique esportes e viva a vida. Bom dia, batucamos, estamos subindo.

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11 horas e 33 minutos, um abraço para você, bom dia! Está começando mais uma edição do Montanhesa Notícias, eu sou Maurício Araújo, a redação é de Anderson Frank e a direção geral é de Romão Gonçalves Dias. Terça-feira, 22 de setembro de 2026. Câmara Municipal de Vazante aprovou projetos que proíbe queimadas no perímetro urbano. Vereadores também cobram explicações sobre cancelamento de um

0: uma linha de transporte entre Vazante e Riacho de Areia, da empresa de ônibus, né? Aprovada indicação para ampliar exames laboratoriais pelo SUS em Vazante. E essa notícia é importante, olha, 61 famílias foram selecionadas para as novas moradias Minha Casa Minha Vida em Vazante. 11 horas e 35 minutos. Já já a gente volta com essas notícias.
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0: Vamos com o tempo e a temperatura para você. Vazante começou com céu aberto em muito calor, mas há uma previsão, não em grandes possibilidades, né, em grandes percentuais, mas o tempo poderá mudar no período da tarde e à noite, com o céu ficando nublado e possibilidades de chuvas isoladas. De acordo com o Instituto Nacional de Meteorologia, a temperatura mínima registrada durante a madrugada foi de 21 graus em Vazante. Hoje, a temperatura deve passar de 37 graus. Alerta amarelo para o perigo potencial de baixa umidade do ar. E 20% a mínima, a umidade relativa do ar, podendo chegar a 80%. Gente, olha que notícia importante essa aqui. Olha, eu sei que o maior sonho é de uma família é a sua casa própria, né? Principalmente quem é mãe solteira, né? Às vezes ali na adolescência, às vezes na juventude ali teve um filho e passando todas as dificuldades e depois vem, né, pagamento de aluguel. Às vezes você passando tantas dificuldades, às vezes com um filho também especial, um autista na sua casa, muitas das vezes até dois autistas, e a gente sabe que é sufocado, não é fácil. E a casa própria é o quê? O maior sonho de uma família, o maior sonho de uma mulher, o maior sonho de um pai de família. Olha, a Associação Mineira de Habitação divulgou a relação dos candidatos selecionados para o programa Minha Casa Minha Vida, Fundo de Desenvolvimento Social, que prevê a construção de 61 moradias em Vazante para famílias de baixa renda. As inscrições foram realizadas nos dias 9, 10 e 11 de setembro do ano passado, foi lá em 2025. Ao todo, 716 famílias fizeram as inscrições, ou seja, se inscreveram. Após uma análise das informações e aplicação dos critérios previstos no programa, 61 candidatos foram selecionados. Duas propostas apresentadas ao Ministério das Cidades foram aprovadas. O empreendimento em Vazante 1, os empreendimentos serão no Vazante 1, com 34 unidades, Vazante 2, com 27 unidades, totalizando 61 moradias. Ou seja, serão 31 casas, ou seja, 34 unidades em um local da cidade e mais 27 residências ou casas em outro ponto da cidade, totalizando dão 61 moradias, né? 61 casas. A seleção, ela foi conduzida pela Associação Mineira de Habitação, seguindo critérios sociais obrigatórios estabelecidos pelo Ministério das Cidades e critérios adicionais aprovados em reunião entre a entidade e os candidatos. Também foi informada em uma lista reserva correspondente a 30% das unidades para eventuais substituições de beneficiários conforme

0: conforme os critérios do programa. A Prefeitura de Vazante participa do projeto como parceira na doação dos terrenos, ou seja, doação dos terrenos e a infraestrutura. A Câmara Municipal aprovou por unanimidade a legislação necessária para a doação das áreas. Segundo a Associação Mineira de Habitação, os selecionados serão comunicados oficialmente e convocados para uma reunião de orientações e o que? Cadastramento. Amanhã no programa Montanhesa Notícias, eu vou conversar com Jorge Olívio, que é o presidente da Associação Mineira, entidade organizadora com sede no município de Lagamar. Ele vai trazer mais detalhes sobre o processo de seleção dos beneficiários do programa Minha Casa Minha Vida. Só quero aqui, como eu tenho conhecimento, eu estive no início dessas inscrições, participando lá, gravei também com representantes da Associação Mineira de Habitação, deixar claro, gente, que a Prefeitura ela entra com essa contrapartida de oferecer, de buscar os recursos e oferecer o local, ou seja, o terreno com toda a infraestrutura para a construção dessas casas. O critério é feito através das inscrições, porém, a Prefeitura ela não tem nenhuma participação sobre a seleção das pessoas que vão ganhar, né, que vão ser beneficiados com essas casas. Tudo isso é passado por critérios e tem lá todos os quesitos das pessoas que fizeram as inscrições. Para vocês terem uma ideia, que no início da matéria eu falei que foram mais de 700, né? 716 famílias inscreveram, 716, mas apenas 61 famílias foram o quê? Selecionadas. Agora tem o tanto que é criterioso. Agora o que é que acontece? A Associação Mineira, ela vai juntar com uma equipe para ver todos esses nomes e para ver se realmente vai bater as informações que foram repassadas pelas pessoas que fizeram as inscrições. Né? Então, 61 pessoas. Se tiver tudo ok das informações, se o pessoal tiver passado tudo isso com transparência, beleza, 61 casas para essas pessoas. Mas se alguém não tiver passado as informações devidas, aí é por isso que tem uma lista reserva. Aquela pessoa deixa de enquadrar pelos critérios, porque ela não passou as informações devidas. Então é muito criterioso, e aqui eu quero só dizer que o prefeito, ele não participa, ele não indica quem são as pessoas selecionadas. Tudo isso passa pelo crivo e uma avaliação da Associação Mineira de Habitação. Uma boa notícia que eu tenho para vocês é que terminando essa etapa dessas 61 moradias, o Gabriel falou que já vai assinar um decreto com novas inscrições. Olha que beleza, né? Aí tem de aplaudir, porque habitação é tudo e essas pessoas, com certeza, contempladas e avaliadas pela Associação Mineira de Habitação, ganhando uma casa dessa, vai respirar com mais tranquilidade. Todo mundo sonha com um teto e o Gabriel está fazendo a sua parte com o seu governo.
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6: 12 minutos faltando para o meu dia. Só lembrando aqui, quando eu falei do conjunto habitacional aí, das casas, né, para essas famílias, amanhã eu vou conversar com Jorge Olívio, que é o presidente da Associação Mineira de Habitação, e ele vai trazer mais esclarecimentos referente exatamente como é todo esse trâmite, né, até chegar os selecionados, tá bom? Olha, a Câmara Municipal de Vazante realizou ontem sessão ordinária. Foram várias matérias que estavam na pauta e aprovadas pelos vereadores. Tudo o que foi levado em votação foi aprovado por unanimidade. Projetos que estavam lá, dentre eles o projeto de lei do Executivo, o 10/2026, que proíbe a realização de queimadas em vias públicas e no interior também dos imóveis, né, particulares no perímetro urbano. A proposta também estabelece infrações administrativas, penalidades e procedimentos de defesa. O plenário aprovou ainda o projeto de lei do Executivo 015/2026, que autoriza a Prefeitura a esclarecer inservíveis determinados bens móveis, a realizar a doação desses materiais a uma entidade, né, aos catadores de material reciclável, e observadas também as regras previstas na legislação federal. Outro projeto aprovado foi o 16/2026, de autoria dos vereadores Mara Cristina Ferreira e Clever Cortes Carvalho, que trata da instalação de bancos vermelhos em espaços públicos de Vazante. A vereadora falou à nossa reportagem após, portanto, a aprovação desse projeto e outras matérias também aprovadas pelo plenário.
7: Muito feliz hoje, nossa reunião com muitas indicações, né?

0: projetos, os anteprojetos. Esse anteprojeto que foi enviado ao Executivo para apreciação é a criação do local que é chamado Dia do Idoso. Hoje, carinhosamente, a gente chama da Creche do Idoso. É um local que vai acolher os idosos, né, de segunda a sexta, no período diurno, né, enquanto a família está trabalhando e tudo, eles estão bem acolhidos lá, onde vão receber medicamento, atendimento médico e alimentação. Retorna para casa por volta das 5 horas, onde vão ficar com, no seio familiar, né? E não perdendo assim o vínculo com a família e tendo um dia, né, com os amigos, né, e onde vão jogar um truco, vão se divertir, as mulheres vão costurar, vão bordar e tudo isso aí.
1: Mara, referente também à instalação de bancos vermelhos, isso está virando realmente um projeto importante em outras cidades. Você quer trazer também para a cidade de Vazante?
0: Isso, Maurício, é um projeto muito importante que vem aí na prevenção nos crimes contra as mulheres, né? Ele vem, tem como objetivo conscientizar, informar, né, e sensibilizar, bem como prevenir, né, o crime de violência contra a mulher. É um banco que é instalado em área pública e lá vai ver as informações do disco de denúncia, crimes que já aconteceram na cidade. É um local de conscientização da população na prevenção contra o crime contra a mulher.
1: Mara, você tem defendido muito também aqui nas reuniões a questão do trânsito, né? De lombadas, de sinalização, de revitalização, até porque você é da área e você sabe que a nossa cidade cresce muito, a frota de veículos, e cada dia que passa a gente precisa preocupar ainda mais. Mais uma indicação hoje apresentada referente ao trânsito.
0: Isso, Maurício. Inclusive, não é indicação, é até uma reiteração a minha preocupação com a Avenida Afrânio Alves Rosa, com o cruzamento da Dorvalina Rosa, está trazendo muito transtorno, né? A sinalização está apagada, e principalmente no cruzamento. A Dorvalina é uma rua que de grande extensão, está tendo movimento em alta velocidade, a gente já pediu lá uns redutores de velocidade, bem como a sinalização do cruzamento, que está muito perigoso, foi feito ano passado, a gente está reiterando, né, para apreciação aí do Executivo, para poder estar aí revitalizando não só a sinalização, bem como o canteiro central também, né, com a grama, umas árvores, para ficar melhor ainda e mais bonita aquela avenida.
1: E o transporte coletivo, também é uma preocupação?
0: Estive até em Vazamó esse final de semana e fui informado lá pela comunidade que o transporte do Planalto, né, parou de correr. Enviei um ofício essa semana para o executivo, né, no sentido de cumprir uma lei que já passou nessa casa e já foi sancionada, do transporte coletivo entre as comunidades e a cidade de Vazante.
1: Sete minutos faltando para o meu dia, conversei também com o vereador Ananias Correia. Ele falou também das indicações que foram aprovadas, propostas, né, que foram apresentadas ontem, onde solicita aí ampliação de oferta de exames laboratoriais pelo SUS lá no Hospital Municipal. É uma demanda grande e o propósito é ampliar ainda mais essa questão dos exames laboratoriais e outros também assuntos, onde ele falou também de melhorias no residencial Jardim Vitória, incluindo sinalização, iluminação pública, enfim. O vereador Ananias Correia falou a nossa reportagem no final da reunião de ontem.
2: Nós tivemos a oportunidade de apresentar duas indicações pertinentes aqui para o município de Vazante. A primeira é a ampliação dos exames laboratoriais no laboratório do Hospital Municipal. A gente sabe que o laboratório hoje dispõe de uma grande estrutura e os profissionais, né, estão capacitados e podem passar por capacitações ainda para ampliar esses exames que normalmente não são feitos lá. A gente sabe que o prefeito Gabriel Rosa e o secretário de Saúde, Giancarlo, tem interesse de fazer isso, né? Então a gente vai ocasionar para eles condições para que possam fazê-lo, complementando a renda do município através de emendas parlamentares, para que esses serviços possam ser feitos

0: lá no hospital municipal. A gente sabe que tem convênios de laboratórios particulares, mas a gente quer levar isso também para o hospital. E é claro que um ou outro exame o hospital não vai conseguir fazer e manter esses exames nos convênios dos laboratórios particulares.
1: Uma outra indicação, inclusive, já foi apresentada, por isso eu não me recordo aqui a data, mas muito importante, que seria ampliar o atendimento, né, em horários de fora do expediente nas UBS. O senhor voltou a apresentar essa indicação?
0: Isso foi até tema de conferência municipal, né? A ampliação do horário de atendimento das UBSs. A gente sabe o quanto os munícipes, alguns deles, não têm condições de procurar o serviço de saúde, ficam à parte desses serviços, né? E a gente sabe que o SUS é um sistema universal que ele oferece saúde para todos, inclusive aqueles que trabalham o dia todo e que ocasionalmente não possam ir no horário convencional. Então a proposta é aumentar de 17 até 19, 20 horas com a equipe completa, médico, dentista, enfermeiro, todos os profissionais de saúde, né? Técnicos de enfermagem, para que possam fazer o que lhes convierem, né, para cuidar da sua saúde, né? Pode ser um atendimento odontológico, um atendimento médico, complemento de vacinas, enfim, tudo que a atenção primária oferece para o cidadão.
1: E o anteprojeto apresentado, vereador?
0: Então, o anteprojeto, ele vem complementar um projeto que nós fizemos em 2023 da política de saúde bucal do município de Vazante. A gente propõe que o prefeito e o secretário de saúde consigam instalar na policlínica um aparelho de radiografias odontológicas panorâmicas. É o exame hoje que é fundamental para a segurança dos profissionais, para a segurança dos pacientes, né, para que possa ser feito um diagnóstico preciso e um trabalho de planejamento e execução do trabalho.

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36: Meio-dia e 25 minutos.
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1: De volta na sua tarde, 12 horas 30 minutos aqui na 93.5. Anderson Frank comunicando com você. Alô, você que tá ligando o rádio agora, você que já estava com a gente, vai continuar, meu muito obrigado aí pela sua audiência, pela preferência aqui, pela nossa programação. Estaremos juntos até as 3 com a sua participação valendo pelo 381-3113. Nosso canal direto também, né, disponível. WhatsApp é o 996881049. Terça-feira, 22 de setembro. No ar com mais uma programação, Anderson Frank, com muita alegria e comunicando com você e onde você estiver curtindo a 93. O meu muito obrigado pela sua conexão, pela sua sintonia, né? Onde você estiver viajando e nos levando também, a gente agradece pela carona nesse início de tarde.

12h40 na programação da 93.5 aqui no Frequência Jovem da 93. Daqui a pouco mais música para você, mas a gente atualiza aqui informação sobre o acidente envolvendo um helicóptero onde levava o cantor Rick, da dupla Rick Renner. Ele desapareceu na Serra de Santa Catarina. Ele foi encontrado nesta terça-feira e 5 corpos foram localizados. A informação foi confirmada pelo Corpo de Bombeiros. A aeronave desapareceu na tarde de segunda-feira, portanto ontem, e além de Rick, estavam no helicóptero o empresário Bruno Avelar, o videomaker Paulo Soares e o piloto da aeronave. A identidade do quinto corpo ainda não foi informada. A aeronave decolou de Porto Belo, no litoral norte, durante a manhã, com destino a São Joaquim da Serra, e não chegou ao local previsto. A região tinha previsão de fortes tempestades, segundo o Instituto Nacional de Meteorologia. A imprensa já noticia, né, a morte do cantor Rick, da dupla Rick Renner, né, aos 59 anos. Mais informações durante a programação da 93.5.

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12: 11:49, programação seguindo.

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4: Tem mais música pra você também. Maroon 5, This Love.

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3: 1h19, daqui a pouco tem informações. Minuto Notícias, às 1h30, aqui na 93.

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3: 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Minas Gerais tem 4 alertas meteorológicos ativos nesta terça-feira, sendo 2 para tempestades e 2 para baixa umidade do ar. Os avisos emitidos pelo Instituto Nacional de Meteorologia, INMET, abrangem diferentes regiões do estado e incluem 617 cidades sobre alerta amarelo de tempestade. No noroeste de Minas, há alerta amarelo de tempestade válido até às 23h59. Dessa terça-feira, com possibilidade de chuva de até 50 milímetros no dia, ventos de até 40 a 60 km por hora e granizo, e ao mesmo

0: tempo, a região também tem alerta de baixa umidade, que pode variar entre 30% e 20%.
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7: Vem vocês aí. 8h34, Xande Avião, gente feliz, na sequência do Aitaís, artigo 157.

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8: 47, daqui a pouco tem mais música pra você aqui no Frequência Jovem da 93. E atenção para esse serviço de utilidade pública. Foi deixada na recepção da Rádio Montanhesa a identidade de Maura Rodrigues Lima. A proprietária pode comparecer aqui à recepção para retirá-la. O Antônio Rodrigues procura trabalho em fazendas. Para serviços aí de roçagem de pasto e construção de cercas, os interessados podem procurá-lo no Hotel Veredas.
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13: Olha, ter dívida não te torna uma pessoa fracassada ou que falhou. O problema é quando essa dívida deixa de ser algo passageiro, temporário e passa a ser permanente, ou seja, passa a controlar a sua vida. 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Vamos lembrar, tranquilidade financeira não é quando a gente tem tudo que a gente deseja, mas quando a gente recupera o controle sobre as decisões que a gente toma.
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8: Para mais música aqui na programação, agora 1h50, tem Hungria e Paulinho da Capital. Eu sou brasileiro.

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7: 2h05. Montanhês FM, Frequência Jovem com você. Rodriguinho, o amor venceu.

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6: 2:18.
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11: Daqui a pouco informações, agora 12:19, tem sequência musical com Tia João Gomes, Detonautas e Vitor Clay.
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4: 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Os destroços do helicóptero que levava o cantor Rick, da dupla Rick Renner, foram encontrados nesta terça-feira na região de Santa Bárbara, em Urubici, Santa Catarina. 5 corpos foram localizados. Além de Rick, estavam a bordo o empresário Bruno Avelar, o videomaker Paulo Soares e o piloto e o copiloto ainda não identificados. A aeronave havia desaparecido na segunda-feira, dia 21, após decolar de Porto Belo com destino a São Joaquim. As buscas envolveram cerca de 40 bombeiros, cães, farejadores, drones e aeronaves. Agora, as equipes trabalham no resgate dos corpos.
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6: Daqui a pouco tem o Bem Sertanejo, Maurício Araújo na comunicação, a partir das 3, aqui na sua tarde. De Ferreiro, Sentença, na sequência você curte Linkin Park.

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11: 2h50 para a programação segue aqui para você, mas o Frequência Jovem vai chegando ao final. Daqui a pouco tem o Bem Sertanejo com Maurício Araújo. Amanhã a gente volta aí a partir das 12h25 após o horário eleitoral. Fica meu abraço, meu muito obrigado pela sua audiência. Eu volto logo mais também, às 18h05 no Pediu Tocou.

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A música sertaneja está hoje em luto com essa triste notícia que começou ontem, mas ainda estávamos durante a noite, durante a madrugada, esperando que a aeronave onde estava o Rick, esse grande artista da música sertaneja, dos maiores compositores do Brasil. O Rick tá lá na prateleira de cima, hein? Ao lado lá do Zezé, do Carlos Randal. Tá lá em cima. Ele é considerado top dos tops. Tá lá junto com César Augusto. Tá nesse time. Na prateleira de cima, esse cara escreveu muito, viu? Perdemos o Rick. E agora... eu estava até conversando há pouco ali com o Dr. Romão. Deus precisa dar muita força para o Renner, que nós sabemos de toda a trajetória envolvendo as duas separações. A dupla estava lá em cima, aí veio o momento difícil para o Renner, que foi o momento onde ele conviveu com o álcool e com as drogas. Houve uma separação, depois o Renner, o Rick conversou, eles voltaram, veio mais turbulência na vida do Renner, uma outra separação, e depois, por último, eles estavam juntos e fazendo mais muito sucesso. Acredito que o próximo show do Rick Renner seria na cidade de Lagoa Grande agora, no final de semana, na Festa do Leite. Conversei agora há pouco com o Gilberto, secretário de Cultura do Dr. Hamilton, que é o prefeito lá de Lagoa Grande. Falei para eles, e agora, hein? Quem vai substituir o show do Rick Renner? Que esse show do Rick Renner seria... patrocinado, ou seja, pago com recursos do município em parceria com o Sindicato Rural da Festa do Leite lá de Lagoa Grande. Falei, me deixa informado para mim anunciar quem será a dupla, apesar de estar muito em cima, muito complicado até para o sindicato levar o nome à altura em virtude de agenda de shows. Hoje, o Bem Sertanejo vai prestar homenagem ao Rick, ao Renner também. Mas só para me completar aqui minha linha de raciocínio, que Deus esteja dando muita força para o Renner. Renner agora precisa de ter um controle emocional muito grande, porque já é frágil nessa questão do álcool, das drogas. Estava dando a volta por cima e com muito sucesso ao lado do Rick. Mas agora o Renner precisa das nossas orações para que ele possa encontrar alguém para fazer uma dupla com ele. Solo também não funciona. É encontrar. Que o Renner, para quem não sabe, ele estava ao lado de um dos maiores compositores só porque o Rick estava ao lado de uma das melhores segunda voz do Brasil, hein? Esse Renner... canta demais esse cara, ele é dos bons também. Perda da música sertaneja e hoje o nosso especial com meu coração partido, porque você sabe que aqui no Bem Sertanejo eu toco o Rick Renner todos os dias, porque tem muita coisa bonita. Deus levou.

0: essa voz, ó.
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0: Deus levou o Rick. A música sertaneja perde esse grande talento, mas a vida segue. Vamos ouvir os grandes sucessos hoje aqui no Bem Sertanejo do Rick Renner.

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0: Um abraço para Soraya Almeida, lá do Lava Jato. Meu amigo Carlinhos Guimarães. É a nossa homenagem ao Rick da dupla Rick Renner, que partiu, foi embora. Esse grande talento, inteligente. Um grande compositor, hein? Ele escreveu essa aqui, ó.
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Rick Renner, Ela é Demais. Olha, nas redes sociais, né, muitas homenagens, muitas publicações dos principais artistas do Brasil. Um abraço, meu amigo Marcinho Pedreiro, a sua já está programada aqui, tá bom, Marcinho Pedreiro, Marvado? Está escutando o Maurício. Deixa eu abraçar também aqui outro ouvinte que está lá no município de Legamar, que é o Matheus Mota. Ô, Matheus, como é que você está, hein? Tudo na paz?

0: O Matheus tá mandando um abraço aí para o pessoal lá de Langamar, né? O Geraldo Cantor. Tá mandando um abraço aí para sua esposa, a Leiliane. A Eliane também, esposa do Geraldo. A Luana, o Tony Germano. Para sua mamãe, a Dona Maria, o seu papai, Tio Mota.
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0: Cara de pau, Rick Renner.

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3: 15 horas e 30 minutos. 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A Câmara Municipal realizou sessão ordinária na noite de ontem, segunda-feira, e todas as matérias da ordem do dia foram aprovadas. Entre os projetos está o que proíbe queimadas em vias públicas, em imóveis públicos e particulares no perímetro urbano do município de Vazante. Também foi aprovada a autorização para a Prefeitura declarar bens móveis como inservíveis e doá-los a uma entidade de catadores de recicláveis. Outro projeto trata da instalação de bancos vermelhos em espaços públicos de Vazante. O plenário aprovou ainda o projeto que prevê a subvenção ou subvenções sociais para 2026. Também foram aprovados 4 indicações sobre exames pelo SUS, mão única na rua Boanerges Vieira da Fonseca, horário de atendimento nas UBSs também.

0: e fora do expediente e melhorias no residencial Jardim Vitória. Por fim, foi aprovado também o requerimento sobre o cancelamento da linha de ônibus que fazia vazante ao Riacho de Areia.
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5: Três e trinta e seis, o Bem Sertanejo hoje prestando homenagem à dupla Rick Renner. Quantos e quantos sucessos, hein?
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0: 20 minutos, faltando para as 4. Mais uma do Rick Renner, Credencial. Tinha música, hein? Que é isso, hein?
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Credencial Rick Renner, passando no bem sertanejo. Quantas e quantas vezes que eu toquei Rick Renner nos meus 34 anos de rádio, hein? E hoje o Brasil, hoje a música sertaneja em luto. Muito triste, Nunca esqueço de uma entrevista que eu fiz com o Rick Renner. Foi a volta deles, a primeira volta após a primeira separação da dupla. Aí a música Sonhando estava chegando para nós. E aí eu fui lá perguntar ao Rick, eu sei que é a letra dele, se realmente foi um fato real. Ele falou, é um fato real. Lembro direitinho do pé de piqui e das vacas, das vaquinhas do meu pai. E até do viado mateiro que ia lá comer a flor do piqui. Ele respondeu direitinho o retrato dessa música.

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3: 8 minutos faltando para as 4. Bem sertanejo hoje, prestando homenagem ao

0: Rick, da dupla Rick Renner. Meu coração está estraçalhado quando eu fico sabendo de uma notícia como essa. A gente acompanha hoje, né? Hoje é fácil acompanhar as notícias de um sertanejo que partiu, de um compositor de tanta qualidade como foi o Rick. Nossa, eu vou te falar, viu? Eu fico assim destruído, sabe? Eu fico pra baixo pra caramba. E o Clever Cortes tem uma música lá do Rick Renner que ele lembra do papai dele, né? O saudoso Eusébio Moreira de Carvalho. É isso mesmo, Clever?
1: Boa tarde, meu amigo Maurício Araújo. Aqui é o vereador Clever Lobito. Maurício, quero pedir uma música, homenagem ao nosso querido cantor que faleceu no acidente de helicóptero ontem, né? Rick. E essa música é uma música que eu homenageei meu pai também, que
0: está
1: lá
0: delas?
1: No céu. Ele é cantado por Rick Renner. Te amo, pai.
0: Ah, tá.
1: Tá na montanheza, tá beleza. Toca aí, Maurício. Um abraço.
0: É, eu fico imaginando lá os filhos também, lá do Rick, né, o que cantou com ele, fez até um projeto solo. A filha, né, aquela música que ele fez, filha, quando ela completou 15 anos, meu amigo. Vai ser muita, mas muita emoção, viu?

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10: 4h17, eu sou Maurício Araújo aqui no Bem Sertanejo. Hoje nós estamos prestando essa homenagem através do rádio que nós tocamos desde o início da carreira, desde quando surgiu o Rick Renner.

0: né, de oficina mecânica e o João Paulo como profissional da área, como mecânico, né? Destaque da última pesquisa de opinião pública da CDL. Então, agradecimentos de todos, da Daniene, do João Paulo, que são os proprietários, e da equipe de colaboradores da JP Serviços Automotivos. A Maria Aparecida está mandando aqui a programação, né, para o seu irmão que está aniversariando hoje, beleza? É o Sebastião Dias de Oliveira, esse que é o Tiãozinho Padeiro. Sebastião Dias de Oliveira é o Tiãozinho Padeiro, né? Felicidades aí pra você, tá bom, Tiãozinho?
1: Boa tarde, Maurício Araújo. É o Célio Careca, aqui da Água Quente. Tô aqui esperando a chuva. Começou a chuviscar.
0: Amém.
1: Pô, deixa eu te falar. Passa uma música do Pião Carreiro e Zé Paulo aí pra mim. Pode escolher um aí, que eu gosto de todas as músicas dele. Pois é, né, meu amigo? Dia triste hoje, né? Se não perder o Rick, um cantor bom demais, que eu gostava demais da música deles. Pois é, uma tristeza, né?
0: Mais demais.
1: Um que foi dos bons.
0: Mais um mais. Que partiu. Essa música aqui foi um dos primeiros sucessos do Rick Renner, ó. Depois o Di Paulo e Paulino também regravou essa música, Onde Anda Você. Mas quem gravou primeiro foi Rick Renner.

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12: Lembra dessa aqui do Rick Renner?
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12: Já já as notícias pra você no Bem Sertanejo.
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2: 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A Associação Mineira de Habitação divulgou os selecionados para o programa Minha Casa Minha Vida, que prevê a construção de 61 moradias populares em Vazante. Ao todo, 716 famílias se inscreveram no mês de setembro do ano passado. Depois de uma análise dos dados e da aplicação dos critérios do programa, 61 candidatos foram selecionados. Serão dois empreendimentos, Vazante 1, com 34 casas, e o Vazante 2, com 27 casas, totalizando aí 61 moradias. Os selecionados serão comunicados e chamados para uma reunião com orientações sobre as próximas etapas.
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15: E a nossa homenagem ao Rick, da dupla Rick Renner. Na verdade, a gente homenageia os dois, né? Eita, dia difícil hoje, hein? Nas redes sociais, Pinóquio, o Alan do Alan e Aladim, tantos artistas que conviveram, né, que cantaram, né, que confraternizaram, né, com o Rick da dupla Rick Renner. O dia que nós perdemos uma das grandes estrelas da música sertaneja. Mas os ouvintes também lembram dele, ó.
16: Boa tarde, Maurício Araújo. Aqui é o Pedro Lucas. Deixa eu te falar. Roda aquela música do Rick Renner aí, Ao Lado de Deus, a nós aí, por favor. É, homenagear ele aí, né? Hoje ele vai descansar ao lado do pai, né? Foi um grande cantor, compositor. Sou fã dele. Vai ficar lembrança no nosso coração agora, é só saudade, né? Roda ela pra nós aí, por favor, Maurício Araújo. Rick Renner, Ao Lado de Deus.
15: Beleza. Tá na música. Essa foi das primeiras que eu rodei hoje, abrindo o programa, mas daqui a pouco eu mando pra você também. Fala, Gilberto.
17: Bom dia, Maurício. É o Gilberto.
15: Fala, Gilberto.
17: Do Daninho, do Pedro.
15: Bom.
17: É, manda a música pra mim. Que é Maria Batista, foi cego, viu? Marilo, minha mãe, Buzilino, Nelson, a Marilo, não, na...

0: É o Baizinho,
1: É.
0: o Nelson, o Ana, a Cláudio, o a Fidel, o
2: Gente, a caixa
0: é nosso.
2: R$ 59, então passa lá que
0: Não,
2: são
0: é Nelson, não, é
1: Ah.
0: São os Paulo.
1: Certo.
0: Falou?
1: Bom.
0: Mais baixista, viu?
1: Tá.
0: É, manda por Ana Retiro, pra ouvir isso.
2: Então compra por
0: Minha prima.
2: tudo, né?
0: Falou, mas fica comigo.
1: Falou, Gilberto.
3: Ô Maurício, boa tarde, tudo bem?
1: Fala,
3: É a Marília,
1: Marília.
3: filha da Ana, do seu Pedro.
1: Sim.
3: É, eu quero que você passe a música Folha Seca com o Amado Batista. Eu quero oferecer pro Gilberto, pra minha mãe Ana Luísa, pro Nelson, pro Brasilino, pro Braz e pra minha dindinha Cláudia, mora lá no Retiro da Roça, e o filho dela, João Marcos Paulo. Obrigado.
1: Um dos grandes sucessos também que o Rick escreveu foi essa aqui, ó. Você decide.

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0: 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Vem sertanejo! 2 minutos faltando para 5, a Mariana, um abraço para ela, para o Otávio, né? Para o pessoal lá da sorveteria Frutos do Cerrado. Pessoal que está ouvindo a gente lá, viu? 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Mariana tá lamentando também, né? Falando, Maurício, como o Rick, né? Ele entrou em nossos lares, né? Com tanta música bonita, né? Cantando, né? A voz e com tantas mensagens, né? Porque escrevia demais, né? Oh, que perda, viu? Ontem eu tava lá na Câmara e acompanhando a reunião dos vereadores, quando o Fabrício, né, me passava, ele viu lá na hora, lá falou, mas será que procede isso aqui? Falei, o que foi? É, helicóptero, desapareceu, e o Rick, da dupla Rick e Rian, está nele. Aí depois vieram aquelas notícias que o helicóptero poderia, por exemplo, ter feito um pouso forçado, que era um helicóptero muito, muito atual, muito atualizado, muito moderno, né? Muito seguro. Um helicóptero de mais de 10 milhões de reais. Aí vem aquela expectativa, né? Talvez a gente encontre lá as pessoas com vida só para o resgate e tal, um atendimento, né, às vezes ali com ferimentos, mas que não fosse tão grave. Mas com a natureza não se brinca, tá, gente? Isso é fato. Meu amigo Carlos Pereira tá lá em Legamar. Ei, Carlos, nós perdemos o Rick, hein, senhor?
1: Fala, Maurício Laúcio, meu amigo. Opa, essa música aí, não pedi que seja adeus, culei ele ao lado. Emenda pra todo mundo que está ouvindo o Wiki M.
0: Tá.
1: Porque é difícil ser adeus, um quietor igual o Wiki. Que você tava bem mesmo. Então passei, não pedi de ser adeus. Eu falei pra todo mundo que gostava do Wiki M. Falamos, tem essa beleza. Aqui é o Carlos Pereira de Linhamar.
0: Falou, meu amigo Carlos Pereira. Eu vou atender a Marília, mais o seu maninho. E mando pra você daqui a pouquinho, não aprendi a dizer adeus, tá bom?

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3: Abraçar meu amigo Dirim Hipólito.
5: Oi, Zac, boa tarde.
3: Boa tarde.
5: Gostaria de ouvir uma música com Rick Rino. Acho que é aquela música Boli Boli, com Rick Rino. Homenagem para ele. Eles eram muito alegres.
3: Beleza.
5: Dirim Hipólito.
3: Falou, um abraço aí para o Dirim Hipólito. Deixa eu abraçar a Cleusa, também do Jeová. Boa tarde, Cleusa.
6: Boa tarde. Maurício, manda aqui para mim, fazendo favor, aquela música é Escolta de Vagalume.
3: Beleza.
6: Para mim e o Jeová ouvir.
3: Tranquilo, pode deixar.
6: E para todos que gostarem da música.
3: Beleza, um abraço aí para a Cleusa e também para o Jeová. Ouvindo bem sertanejo. E a nossa homenagem ao inesquecível, esse que deixou a sua marca, mas muito bem feita na música sertaneja.

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1: 5:30. 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Empregados da Caixa Econômica Federal decidiram manter a greve nacional que iniciou em 10 de setembro. A proposta da empresa foi rejeitada em assembleia virtual realizada ontem, segunda-feira, dia 21. O comando da paralisação deverá anunciar os próximos passos do movimento em breve. A greve teve início após os empregados rejeitarem a proposta de renovação do acordo coletivo de trabalho e decidiram pela greve nacional. Segundo a Comissão Executiva dos Empregados, mais de 90% das bases sindicais rejeitaram a proposta e apresentada pela instituição. A proposta da empresa rejeitada ontem ampliaria de 6,5% para 9% da folha de pagamento o teto de participação do banco no custeio da saúde Caixa a partir do ano de 2027. Amanhã tem mais Minuto Notícias para você na programação da 93.
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4: 18 minutos faltando para 6. Alô, Binha. O Binha tá lá em Vazamor, tá lá ao lado do meu amigo Simval Pereira.
5: Bom, beleza? Mandou uma música aí para nós de Rick Renda aí, nós tá aqui no Simval aqui.
4: Certo.
5: Tomando uma coquinha aqui, batendo papo. Para mim, para o Simval e para o Santião, que é uma música de Rick Renda. Rick Renda, nosso amigo Renda. Rick Renda, né? Ele tá, aconteceu um desastre com o avião. Será que eles acharam já, Maurício? Mandou uma música boa para nós, uma música romântica para nós, boa do Rick Renda, uma música bem boa.
4: Beleza, pode deixar que eu mando. Um abraço para o pessoal em Vazamor.
6: Ô, Maurício, boa tarde, beleza? Que é o Admilson. É, queria te perguntar se me apareceu um cartão de crédito aí em nome de Jaine Batista dos Santos.
4: É, vamos dar uma olhada.
6: Se tiver aparecido aí, você dá um ok aqui pra nós.
4: Beleza, né? Vou dar uma olhada. Eu não sei se as meninas estão na recepção neste horário, viu? Mas amanhã eu olho pra você, tá bom?
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4: E eu adoro a letra dessa música, eu não sei se é do Rick, mas tem tudo a ver com as composições. Chama Nessa Estrada. Olha o que Rick Renner canta nessa letra, ó.

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4: Oito minutos, soltando para 6. Um abraço pro meu amigo José Márcio. Ô, Zé Márcio, você tá bom, meu amigão? E ele dizia, falou, tô firme de lá de cá, Maurício, sintonizado na 93.5. Tô aqui curtindo o seu programa. Gente, hoje, o Bem Sertanejo prestou essa homenagem a esse grande nome da música sertaneja. Vai ser difícil os próximos dias a gente imaginar que o Rick partiu, que o Rick foi embora. E a partir de hoje, vocês vão deparar nas redes sociais com muitos depoimentos de artistas que começaram, que ele deu um empurrão, que gravou letra dele, a história, né? Mas eu confesso para vocês que a minha principal preocupação, e quero que todos os ouvintes do Bem Sertanejo estejam em oração para a família do Rick, mas de forma muito especial para o Renner. Aí alguém fala, mas por que Renner? É porque o Rick foi um paizão para o Renner. Eu acho que o Rick, ele foi o principal homem na vida do Renner. Ele foi a principal pessoa na vida dele. Nos momentos mais difíceis, o Rick foi lá, separou, teve a separação, estendeu as mãos, falou que não voltava mais, que não ia dar mais oportunidade para o Renner. Veio uma outra separação e ele ainda foi lá e falou, não, você é meu amigo, você é meu companheiro, eu vou estender as mãos para você. E a dupla estava num momento espetacular.

espetacular, num momento assim sensacional da carreira. Mas a vida é assim. Por isso que a gente sempre fala, vamos curtir a vida. E nos últimos, eu acho que nos últimos anos agora, nos últimos 3, 4 anos, o Rick curtiu muito bem a vida dele, do que ele adquiriu nas casas, nas chácaras, fazendas, sei lá, onde a gente via ele gravando lá. Ele curtiu muito bem isso. Apesar de ter partido muito novo, porque 60 anos ele ia comemorar, e 60 anos hoje, todo mundo sabe que não é velho. 60 anos hoje, o pessoal fala idoso, mas na verdade com 60 anos o cara está inteiro se ele cuidar bem da vida dele. A vida é assim, que Deus esteja trazendo muita força, muito discernimento, muita firmeza e que apareçam muitos amigos para ajudar o Renner nesse momento muito difícil. Eu sou preocupado porque pela fase que ele passou na vida, talvez, tomara que ele consiga ter força para mostrar, não, eu vou dar a volta por cima, mas não será fácil, mas Deus é maior. Um abraço, fiquem todos com Deus e vou continuar rodando Rick Renner no programa Bem Sertanejo para sempre, porque o Rick deixou a sua marca, deixou a sua história. Eu só tenho a dizer, como locutor de rádio e como apresentador de um programa sertanejo, gratidão, Rick. Você fez um bem danado para a música sertaneja.

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2: 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Espírito
3: Santo. Boa tarde, queridos filhos e filhas. Que bom que você está aí, já se habituou a esse momento de oração. O dia termina e sempre temos algo a pedir nesta semana. Pedir que o Senhor realmente cure as nossas chagas e, de modo particular, a chaga causada pelo alcoolismo. Mande as suas intenções. Rezaremos através do site www.padrereginaldomanzotti.com.br. Em nome do Pai, do Filho e do Espírito Santo. Amém. Amado Senhor, Deus da vida, que libertaste todo homem. Senhor, nós queremos pedir nesta tarde pela cruz redentora, sinal de nossa salvação, que sejamos de fato curados por tuas santas chagas. Senhor, há tantas feridas abertas, há tanto sofrimento que carregamos sem necessidade em nosso coração. Pedimos, Senhor, a graça de superar tamanhos sofrimentos. Por tuas chagas fomos curados. Curai, Senhor, a dor daqueles que estão desempregados, abrindo-lhes a oportunidade de trabalho. Por tuas chagas fomos curados. Curai, Senhor, a dor daqueles que sofrem com pessoas alcoolistas dentro de casa. Libertai-os deste mal. Por tuas chagas fomos curados. E pedimos, Senhor, a cura daqueles que sofrem por depressão. Senhor, a tarde chega. E nos recomendamos e pedimos por intercessão de Nossa Senhora. Mãe, peça teu filho por nós. Nossa Senhora, fazei-nos viver a graça da redenção. Nossa Senhora, esteja no nosso Calvário e ajude-nos, Mãe, a vencer a cada dia os obstáculos do dia. Quando o dia terminar, que saibamos agradecer pelas conquistas e vitórias. E Nossa Senhora, que quando o dia terminar, saibamos aprender com nossos erros. E sempre, ó Mãe, sendo fiel a teu amado Filho. Onde nas chagas fomos curados. Ave Maria.

0: cheia de graça, o Senhor é convosco. Bendita sois vós entre as mulheres, e bendito é o fruto do vosso ventre, Jesus. Santa Maria, Mãe de Deus, rogai por nós, pecadores, agora e na hora de nossa morte. Amém. Nossa Senhora, há muitas famílias que sofrem com o problema de alcoolismo. Pedimos, ó Mãe, de modo particular por estas pessoas e familiares, liberte-as deste mal e dai aos familiares a graça de serem curados dos traumas e de uma história de dor. Ó Deus, por intercessão de Nossa Senhora, abençoai a água que será tomada, partilhada, abençoai as fotos de família e a história familiar. Em nome do Pai, do Filho e do Espírito Santo. Amém. Ó Deus, por intercessão de Nossa Senhora, libertai todas as famílias do alcoolismo. Boa noite a todos.
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1: Meu, boa noite para você, ouvinte da 93. Estamos iniciando mais um Pediu Tocou em mais uma noite. Hoje, terça-feira, é dia 22 de setembro de 2026. Eu sou Anderson Frank e a partir de agora, comunicando em mais uma noite musical aqui na programação da Montanhês FM. E você, claro, participando também. Nosso telefone é liberado, 3813-1113. Nosso canal direto, sempre disponível, 99688-1049, né? Para você participar mandando sua mensagem com o seu pedido musical aqui para nossa programação. Mais uma vez, aquele abraço, né? Para você que tá ligando seu rádio, para você que já está e vai continuar com a gente até as 9 horas da noite. Eu sempre agradeço aí pela sua audiência, pela preferência aqui pela nossa programação. Então, chegando com o Breno e Matheus, descer para BC na sequência tem Gino e Geno.

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3: 93.5, 6:20, o pedido tocou aqui no seu início de noite, trazendo sucesso para você de Duda Bertelli e Ana Castela, Ponto Fraco.

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9: 6h33 no Pediu Tocou da 93.5. Você acompanhando a nossa programação. Meu boa noite, você ligando seu rádio agora. Boa noite também, obrigado pela sua audiência e seja bem-vindo. Alô Adalto, boa noite pra você, obrigado pela sua sintonia. Música de Daniel e José Camilo, Travessia do Araguaia, pra você. Música

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14: 6 horas 48 minutos. Mais música pra você, aqui na nossa programação, até às 9 horas, tem Guardim, Felipe Araújo e Panda.g.
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6: 6 horas e 57 minutos na Montaísa, aqui é a nossa noite, a nossa primeira hora, né? A gente tá fechando aqui, mas tem mais música, tem Antônio Gabriel, Tratorzinho Verde, na sequência, o Trio do Brasil com o de Paulo e Paulino.
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1: Pediu, tocou! 7:09 na 93, Lauana Prado com Simone Mendes e a música Saudade Burra. Na sequência você curte Leandro Leonardo, Pensa em Mim.

0: Tamo junto, irmãozão. Sucesso!
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8: Pediu, tocou aqui na nossa programação com mais música pra você, com mais participação também. Aô, Wellington, boa noite pra você.
9: Aô, meu amigo Anderson Frank, aquele abraço. Aqui é o Jabazinho no Paraíso do Indaiá. Manda aquele modão aí pra nós, Vendaval de Ilusão, com Emílio Eduardo. Oferece lá pra galera da Barroquinha e Barrocão, o Chicó Velho Falado, a Xuxa, Dona Júlia, seu Manel e a Belinha. Tamo junto, companheiro.

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6: 7h40, 93.5, aqui é a nossa noite, até as 9h.

0: com o pedido tocou, meu abraço, meu boa noite para você ligando seu rádio agora, daqui a pouco tem mais música. 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Abração para a Soraya e todo o pessoal lá na casa da Aninha Moura. Tá bebendo aí bebendo uma, né, e comendo a feijoada e curtindo a 93, pedindo piseira moral. Daqui a pouco vai ouvir aqui na nossa programação também. O pedido tocou, quem tá participando e pedindo música é a Liberina. Boa noite.
1: Noite. É, eu queria aquela música de Rick Renner, Pai. Ele fala: pai, filho, tá na montanha, tá beleza. Liberina.

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2: Utilidade pública.
3: 7h51, atenção para você, né? Esse serviço de utilidade pública foi deixado na recepção da Rádio Montanhesa, a identidade de Maura Rodrigues Lima. A proprietária pode comparecer aqui à recepção da emissora para retirar o documento. O Antônio Rodrigues está à procura de trabalho em fazendas para serviços aí de roçagem de pasto e construção de cercas, né? Os interessados podem procurá-lo no Hotel Veredas.
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3: 7h52, olha só, hoje trouxemos no programa Montanhesa Notícias a informação de que a Associação Mineira de Habitação divulgou a relação dos candidatos selecionados para o programa Minha Casa Minha Vida, que prevê a construção de 61 moradias aqui na cidade de Vazante para famílias de baixa renda. Após a análise dessas informações e aplicação de vários critérios, né, previstos no programa, 61 candidatos foram selecionados. E amanhã, né, isso aqui eu faço um convite para você que acompanha a programação da 93, nós estaremos recebendo no programa Montanhesa Notícias o Jorge Olívio Rodrigues, que é presidente da Associação Mineira de Habitação. Ele vai trazer detalhes sobre esse processo de seleção dos beneficiários do programa aqui na cidade de Vazante. E se você faz parte desse grupo de pessoas selecionadas, você pode acompanhar, né, porque será uma boa oportunidade para obter mais informações. Então fica aí o convite para você acompanhar o Montanhesa Notícias de amanhã aqui na 93.5.

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5: 8 e 4, Velha Infância, Melim. Na sequência, você curte Cleiton Jefferson.

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2: 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Daqui a pouco, às 9 horas, tem a Voz do Brasil na Montaíz FM. Às 10, tem o Cidade in Love também. Os Barões da Pisadinha, Bebe Vem Me Procurar. Nas sequências, Zezé de Camargo e Luciano.

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2: 8h31, Zeneta Cristiano, textão. Na sequência tem Avenida Matheus Fernandes, Coração Cachorro.

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5: 8 horas 46 minutos aqui na 93.5. Pediu, tocou na. Já partindo aí para sua última sequência musical. Daqui a pouco a Voz do Brasil às 9. E eu deixo aqui meu abraço a você. Obrigado pela sua audiência nesta noite, pela sua preferência, pela nossa programação. Amanhã estaremos de volta a partir das 6 com mais uma programação outona, tá bom? E amanhã também eu volto, um pouco mais cedo, tá? No Frequência Jovem, a partir das 12h25, após o horário eleitoral, da propaganda eleitoral gratuita, tá bom? Grande abraço, até amanhã, obrigado pela audiência.

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